0: Termina agora o jornal Câmara dos Deputados, produzido pela Rádio Câmara, com trabalhos técnicos de Wellington Teles e a apresentação de Val Monteiro e Luciana Vieira. Uma boa noite para você.
1: A Voz do Brasil está de volta amanhã. Boa noite.
2: Você ouviu a Voz do Brasil. Boa noite.

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1: Amigo ouvinte, fique em paz onde estiver. Amanhã, se Deus quiser, vamos voltar.

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2: E aí, Lucas Louco?
3: MC Lan.
2: E aí, ladrão?
3: É nós novamente.
2: Ô, João. Hoje eu estou no horário de verão.
3: Eu tô no Mandelão.
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0: Pá. Ô, é mais um hit do Yuri Martins? Ah, eu quero saber a novidade, ladrão. 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
4: Aqui não é um cavalo, hoje.
3: Esse cavalo amarelo.
4: Mas está na moda, gente.
3: Mas que moda, cavalo só tem bairro, rapaz.
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0: Coisa linda. Rapaz. Bom demais, hein?
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0: Palmas pra Marília Mendonça! Linda demais!
1: Palmas pro meu príncipe!
0: Obrigada, Marília!
1: Linda. Deus abençoe sua vida,
0: amém. Eu nem dormi a noite pensando na sua participação, viu?
1: Você tem uma fã aqui pra vida inteira, viu?
0: Ah, obrigada, eu sou seu fã demais, te admiro muito, viu?

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Pisate! Vem!

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0: muitíssimo obrigado!
1: Maravilhoso!

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1: Cadê os gritos pro Gustavo, gente?
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0: Bate aqui comigo, que maravilha.
1: Obrigado, irmão.
0: Valeu, família. Deus abençoe vocês. Que lindo, ficou lindo. Deus abençoe.
1: Projeto lindo, gratidão. Abençoado. Muito obrigado pelo convite. Feliz e honrado por estar louvando com vocês aqui. Obrigado.
0: Gratidão nossa para vocês.
1: E não importa o que a gente esteja vivendo, se Deus está, está tudo bem.
0: Se Cristo está no barco, tudo vai bem.

0: pros grupos, gente!
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0: تلوكو Valeu, família, lindo demais.
1: Faz barulho pro JP aí, gente!

0: rapaz!
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5: Lucas, eu quero ver se você lembra dessa daqui, ó.

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6: 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Fala comigo!
7: Essa é a vibezinha do Thiago Brava.
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2: Aquilo é um cavalo, hein?
1: Esse cavalo amarelo.
2: Mas tá na moda, gente.
1: Mas que moda, cavalo só tem bairro, rapaz.
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1: Mas então quer dizer que focinho de porco é tomada. Tô louco, então.

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0: fechadura nova.
1: Torcer pra ela não ser chaveira, né, rapaz?
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0: Essa é a mais pura verdade, né, Fred?
1: Falou tudo, João Neto.
0: É o que é o mais certo, não tem jeito. É elas que mandam mesmo. E a gente tem que assinar embaixo, porque senão o couro come.
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Alô, meus amigos de Laguna Carapã, alô, nossa grande região, bom dia, bom dia. Hoje é 25, né? Hoje é dia 25 de setembro de 2026, é sexta-feira, né? Finalzão de semana que já chegando aí, moçada, já na expectativa do final de semana. Muito obrigado, hein? Muito obrigado por estar acompanhando a gente, por estar ligadinho aí com a gente nesta manhã de sexta-feira. Joãozinho e você, nós vamos juntos, né? Nesta manhã de sexta-feira, vamos aí com muita música bonita para você. Um abraço especial para você que está aí ligado com a gente, na nossa grande região, você do centro, dos bairros, você das cidades que circundam o município. Aquele abraço muito especial, bom dia. O telefone para você participar com a gente é o 99997-1049. 99997-1049. Olha, então vou mandando bom dia também para os nossos amigos que nos acompanham, né? Mandar um abraço especial lá para o Hilário, para a dona Sueli, para o Ivan. Todos os dias acompanhando a gente, tomando aquele chimarrão, né? E ouvindo a gente. Hilário, dona Sueli, Ivan, bom dia. Bom dia também lá para São Miguel do Oeste, Santa Catarina, lá para o Teno. Pro Teno, pra Cleice, pro Jardel, pra Aline, também no Chimarrão, também ouvindo a gente lá em São Miguel do Oeste, Santa Catarina. Bom dia. Tatu, nosso amigo Tatu também, aquele abraço muito especial pra você, tá bom, Tatu? Bom dia pra você, obrigado, obrigado pela audiência, obrigado pela companhia. É, para sempre, né, com Rick Renner, tá bom, vamos tocar daqui a pouquinho pra você, tá bom? Um abraço muito especial então aí pro nosso amigo Tatu, o Décio, né, ligadinho com a gente, bom dia, obrigado, obrigado por estar ligado aí acompanhando a nossa programação. Grande abraço aí pro Tatu, bom dia! E pra toda a moçada aí do ônibus, né, que estão indo para Dourados, aquele abraço muito especial. Olha quem está ligadinho com a gente também, quem está curtindo nosso programa também, é o Vilso Gava. Alô, Vilso, obrigado, hein? Obrigado por estar com a gente, Vilso Gava, Salete, Marcelo, Jéssica, todas as manhãs aí ligadinhos com a gente, aquele abraço, bom dia. Obrigado por estar conosco e curtindo o Terra Sertaneja.

isso, vamos então agradecendo, né, a participação de todos aí. Obrigado pela companhia, obrigado pela audiência. Sempre, moçada, sempre aí com a gente, curtindo a nossa programação todos os dias. Aquele abraço.

10 e vamos começar o programa então, né? Vamos começar a programação de hoje. Vamos tocar moda bonita, né? Tocar moda boa para você que ouve e curte a nossa programação. Então vamos aí ajeitando moda já para tocar, né? Vamos tocar moda bonita aqui no Terra Sertaneja.

0: Então vamos já com essa música aqui, então. Vamos começando o programa assim. Lá pro nosso amigo Tatu, né? Daqui a pouquinho tem mais um aí do Rick Renner. Para sempre, Rick Renner.
1: Artistas que terminam uma apresentação. E artistas que deixam o público cantando, mesmo depois que as luzes se apagam. Esta canção é para Rick. E para cada pessoa que levou uma música dele para dentro da própria.

Hoje existe uma família tentando compreender. Existe um amigo olhando para o lado do palco e encontrando um silêncio, onde sempre existiu uma voz. Por isso, esta parte não é apenas uma homenagem. É uma oração.

0: outra voz.
1: 6 horas, 5 horas, 5 horas, 11 minutos. Bonita homenagem pro Rick, né?
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1: Bonito, tem um abraço aí pro nosso amigo Tatu. Participando com a gente, aquele abraço especial. Obrigado pela participação, tá bom, Tatu? Bom dia pra você, obrigado pela audiência. É, isso é homenagem ao Rick, né? Que partiu essa semana.

0: grave acidente aí de aéreo, né?
1: Alguém cantar suas canções.
0: Grave acidente aí com um helicóptero que...
1: A sua voz.
0: 5 vidas, na verdade, foram ceifadas neste dia.
1: Hoje, uma das vozes mudou de lugar.
0: 5 horas.
1: Mas toda vez que o Brasil cantar...
0: 11 minutos.
1: Rick estará de volta ao palco.
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0: Muito bem, agora são 5:12, 5:12. 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

0: Muito bem, agora são 5 horas e 14 minutinhos. Olha só, 5 e 14 agora. Muito obrigado a você, meu irmão, minha irmã, que estão ligadinhos aí com a gente, curtindo a nossa programação. Vamos falando então, ó. Vamos lembrar você então da Galinhada Beneficente lá da APAE, tá bom? Galinhada Beneficente lá na APAE, neste dia 3 de outubro. Dia 3 de outubro, retirada às 11 horas lá na APAE. O valor é R$30. Então vamos aí ajudar a APAE nesta Galinhada Beneficente, né? Com a sua participação, a nossa APAE fica mais forte. Então, neste dia 3 de outubro, apenas R$30 para retirar a partir das 11 horas lá na APAE, Galinhada Beneficente. 5h14 agora.
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0: Aí vamos pro nosso apoio, eu já volto.
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Ok, 5, agora são 5 horas e 21 minutinhos, 5 e 21, bom dia para você, moçada aí do sítio, da chácara, da fazenda, moçada do leite, estão acompanhando a gente, aquele abraço especial, moçada das lavouras, né? Daqui a pouquinho tá seguindo o plantio de soja, tem muita gente que ainda nem começou ainda a plantar, né? O pessoal tá aí no início do plantio, outros já estão finalizando, outros estão na metade ainda, enfim... Plantio de soja. Aí que seja um trabalho legal e bacana pra todo mundo aí, beleza? Hoje é sexta-feira. Estamos aí no caminho do finalzão de semana aí, né? Olha, vou mandar um abraço então, bom dia. Mandar um bom dia lá pro Evelásio. Evelásio, lá em São Miguel do Oeste, Santa Catarina. Ele quer ouvir uma música do Rick, né? Bom dia, meu amigo Joãozinho. Toca uma música do Rick. Vamos tocar então pra você. Já já vamos atender o Vilso aqui. Vilso Gava, vamos atender o Vilso agora. Com Poeira da Estrada, e vamos já atender você também, Velasco, tocando uma do Rick, né? Eu vou mandar um bom dia também lá pra Genesi, lá de Dourados. É, bom dia, Joãozinho. Toca a música Estou ao Lado de Deus, com Rick Renner. Beleza! Vamos tocar já também, tá bom? Genesi, obrigado pela participação aí, tá bom? Aquele abraço especial pra você. Bom dia! Vamos seguindo a programação. Vamos tocar então Rick Renner, mais uma do Rick Renner, né? Mais uma homenagem aí pro Rick. Poeira da Estrada. Abraço aí pro Vilso Gava, Salete, Marcelo, Jéssica. Abraço especial lá pro Evelásio também, lá em São Miguel do Oeste, Santa Catarina. A Isadora também tá ligadinha com a gente, né? Abraço, moçada, bom dia.

Muito bem, são 5 horas 26 minutinhos. Olha aqui, tá Poeira da Estrada com Rick Renner. Mas eu não sei não, hein? Se é Rick Renner, tá difícil, hein? Bom dia pra você, Vilso. Obrigado pela participação. Vilso Gava participou com a gente, pediu essa moda. Essa moda, na verdade, é originalmente com João Paulo e Daniel, né?

0: 5:26.
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0: 5:26.
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0: 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Olha a hora certinha pra você, agora são 5:29.
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0: É isso, vamos então agradecendo a presença e a participação dessa moçada que está com a gente, o nosso amigo Joaquim. Alô, Joaquim, bom dia, João, beleza? Toca a música Moído de Paixão. Beleza, então vou tocar daqui a pouquinho pra você, vamos atender. A Genesi, né? A Genesi tá pedindo aí o do Rick Renner, Ao Lado de Deus. Depois tem a música do Joaquim, é um abraço aí ao Joaquim, né? O Joaquim tá ligado com a gente. É, tem essa música aí do Joaquim que chama-se Moído de Paixão. Muito obrigado, viu, Joaquim, pela participação. O Beto, nosso amigo Beto Espíndola, e a Edna Martins, lá na Central, também estão com a gente, estão ligadinhos. Bom dia, João, toca Casa de Caboclo, com Rick Renner. Tá bom, daqui a pouquinho, então, toco pra você aí, beleza? Grande abraço, bom dia.
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Muito bem, são 5h34, 5 horas e 34 minutinhos. Vamos então dando sequência aí na programação, vamos atendendo a moçada que participa com a gente, mandar um abraço especial lá para Genesi, lá em Dourados, tá ligadinha com a gente. Vamos então aí com Rick Renner, mais uma do Rick Renner, mais uma homenagem então ao lado de Deus. Às 5 horas e 34 minutos.

0: Muito bem, Rei Negro e Solimões. Rio Negro e Solimões, moído de paixão lá pro Joaquim. Grande abraço, Joaquim. Bom dia, obrigado pela audiência, obrigado pela companhia. Nós ouvimos também Rick Renner, Ao Lado de Deus. Foi lá pra Genesi, lá em Dourados. Tá ligadinha, tá curtindo a nossa programação também. Aquele abraço especial a Genesi e também ao nosso amigo Joaquim. Bom dia.
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0: 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Cinco horas 43 minutos.
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8: Muito bem, muito bem. Agora são 5:50, 5:50. Muito bom dia para você que está ligadinho com a gente. Um abraço, bom dia lá para a Lúcia. A Lúcia está ligadinha com a gente. Bom dia, João. Sextou, estou com a música do Renan Raí. Estamos na escuta. Bom dia, obrigado pela companhia. Também um abraço lá para o Nercy, que aumento. É o Nercy. Bom dia, João. Toca Beto Kennedy, sempre semear o bem. Tá bom. Vamos deixar agendado aqui, né? Já programado, né, para tocar para você daqui a pouquinho, então, tá bom? Um abraço ao Nercy que aumenta, a Nelly, Miguel, todos os dias ligadinhos com a gente. Ô Lúcia, manda aí o nome do esposo, esqueci, hein? Desculpa, esqueci o nome do esposo da Lúcia, que está ouvindo a gente também, né? Daqui a pouquinho tem Renan e Rai no programa, então, tá bom? Manda um abraço lá pro Zeca Sense. Zeca Sense tá curtindo nosso programa. Abraço, Zeca, Dona Clarice também estão ligadinhos com a gente. Muito obrigado pela audiência. Muito obrigado pela companhia, beleza? Eu vou atender agora então o Beto Espíndola. Beto Espíndola tá ligadaço com a gente, tá curtindo o programa Terra Sertaneja. Aquele abraço, Beto. Bom dia também pra Edna Martins lá na Central. Casa de Caboclo, Rick Renner. Vai ficar para o seu, o Adil.

Adilson, grande abraço, Adilson, bom dia. Obrigado, hein, pela companhia. Vai ficar então o Beto Kennedy, vai ficar o Renan Raí pra depois, tá bom? Bom dia.

0: Rick Renner, música bonita pra você, Casa de Caboclo, lá pro Beto Espíndola, pra Edna Martins, lá na Central. Bom dia, obrigado pela companhia, obrigado pela audiência. É isso, mais uma vez um abraço lá pra Lúcia, pro Adilson, pro Nercy, que aumenta, dona Nelly. Muito bom dia, muito obrigado por estar acompanhando a gente aí na manhã. Mandar um abraço lá pro Santayana e a Claudete. Santayana e Claudete também tá curtindo o programa com a gente. Aquele abraço muito especial.
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0: Agora são 5 horas e 55 minutos. Vamos então aí para a reflexão do Evangelho do Dia com o padre Flávio Alencar. Eu volto depois do horário eleitoral, viu? Depois do padre tem o horário eleitoral, depois nós voltamos atendendo então aí a Lúcia com o Renan e Raí, atendendo também, deixa eu ver aqui quem está, o Nercy Quiomento, né? Com o Beto Kennedy. Manda um abraço, bom dia também lá para a Elisa lá da Pastelaria Avenida. Bom dia, Joãozinho, tudo bem? Sextou, que Deus abençoe nossa semana, se Deus quiser, nosso final de semana. Né? Se Deus quiser, será um final de semana bacana, gostoso, né? Um abraço aí pra Elisa, pra Giovana, pro Tiné, pra toda a moçada da Pastelaria Avenida, sempre com a gente nas manhãs aí, né? Curtindo a nossa programação. Aquele abraço muito especial, hein? Muito obrigado por esta maravilhosa audiência, essa maravilhosa companhia. Pode mandar pedir a música aí, depois a gente toca, tá bom? Um abraço, Elisa, um abraço, Tiné, um abraço.

0: abraço também a Giovana e a todos os clientes aí da Pastelaria Avenida, sempre com a gente nas manhãs. Agora são 5 horas, olha só, 5 horas 56 minutos. Vamos então para a reflexão do Evangelho do Dia e eu volto. Eu volto daqui a pouquinho com música bonita para você depois do horário eleitoral gratuito.
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2: Olá, ouvintes da Rádio Interativa FM, me desejo paz e bem. Aqui é o Padre Flávio e estamos refletindo o Evangelho de cada dia. Hoje, sexta-feira, dia 25 de setembro. O Evangelho é segundo São Lucas, capítulo 9, versículos de 18 a 22. Aconteceu que Jesus estava rezando num lugar retirado e os discípulos estavam com ele. Então Jesus perguntou-lhes: quem diz o povo que eu sou? Eles responderam: uns dizem que é João Batista, outros que é Elias, outros ainda acham que és algum dos antigos profetas que ressuscitou. Mas Jesus perguntou: e vós, quem dizeis que eu sou? Pedro respondeu: o Cristo de Deus. Mas Jesus proibiu-lhes severamente que contasse isso a alguém e acrescentou: o filho do homem deve sofrer muito, ser rejeitado pelos anciãos, pelos sumos sacerdotes e doutores da lei, deve ser morto e ressuscitar no terceiro dia. Palavra da salvação. Queridos ouvintes, o evangelho proposto pela liturgia de hoje está em íntima relação com o de ontem e serve como resposta à pergunta de Herodes, que fica em aberto, que, como vimos, será respondida de modo definitivo apenas após a ressurreição de Jesus. Continuamos a refletir sobre quem é Jesus. Agora, com um questionamento dirigido diretamente aos discípulos. Pedro é quem responde, mostrando desde já sua liderança no grupo que o leva a ser o primeiro Papa da Igreja Nascente. Tu és o Messias de Deus. Que bela e profunda profissão de fé. Jesus é o Messias, o Filho de Deus, anunciado por Elias e por João Batista e todos os profetas. Mas ainda não é o momento de revelar isso a todos, pois o mistério da salvação passará pela dor, morte e ressurreição ao terceiro dia. Trata-se do primeiro anúncio da paixão feita por Jesus no Evangelho de São Lucas. Que Deus te abençoe e te dê ânimo.

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1: Muito bem, são 6:27, 6:27. Estamos de volta com a programação do Terra Sertaneja, Rádio Interativa FM 104.9. Muito bom dia para você. Muito bom dia para você que está...
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1: Muito bem, são 6:27, 6:27. Estamos de volta com a programação do Terra Sertaneja, Rádio Interativa FM 104.9. Muito bom dia para você. Muito bom dia para você que está ligadinho com a gente desde as 5 horas da manhã. Muito obrigado por esta companhia maravilhosa. Para você que está chegando agora, seja bem-vindo, seja bem-vinda. Vamos juntos na manhã com muita música bonita. Hoje, 25 de setembro de 2026, é sexta-feira, sextou. Muito, muito obrigado a você que está aí com a gente na manhã, nesta manhã de sexta-feira. Aquele abraço muito especial para você hoje. Hoje temos muita, muita, muita moda bonita pra você ainda nesta manhã. Vamos atendendo aí o Nercy que aumento, a dona Nelly. Um abraço especial lá pra Lúcia e também pro Adilson. Também participando com a gente a da Pastelaria Avenida, a Elisa e a Giovana estão ligadinhos com a gente lá na pastelaria. Muito obrigado aí pelo café. Um abraço especial a todos aí, pastel delicioso também. Aquele abraço muito especial a Elisa e também a Giovana na Pastelaria Avenida. Daqui a pouquinho tem Mike Lian também aqui na programação do Terra Sertanejo. Um abraço lá pro Jobs de Moura. Alô, Jobs. Um abraço especial pra você, meu irmão. Bom dia, Jobs. Bom dia a moçada que acompanha o Terra Sertaneja nesta sexta-feira. Daqui a pouquinho tem Porca Vé, então, né, Jobs? Abração especial pra você. Bom dia. Obrigado, hein? Obrigado pela companhia. Obrigado pela audiência. Obrigado por estar sempre com a gente nas manhãs. 99997-1049 é o telefone que você pode, que você deve participar com a gente, tá bom? Joãozinho e você, vamos juntos nesta manhã gostosa de sexta-feira. Com muita moda boa pra você, a gente começa atendendo então aí o nosso amigo Nercy que aumento. 6:29. Sempre semear o bem. É o Beto Kennedy.

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1: Muito bem. Muito bem, agora são 6 horas e 33 minutinhos, 6h33, sempre semear o bem, com o Beto Kennedy, foi lá pro nosso amigo Nercy Quelmendo, pra dona Nelila no Caú, grande abraço, bom dia, obrigado pela companhia, pela audiência. Manda um bom dia também lá pra dona Ilma Freitas, bom dia dona Ilma, obrigado pela companhia, tá bom? Dona Ilma Freitas, ligadinha com a gente, bom dia também, lá pra Central, lá pra dona Albaniza Rodrigues, também está ligadinha, também está curtindo a nossa programação. Andando então essa moda bonita com Renan e Raí. Lá para Lúcia, para Dilson, estão ligadinhos com a gente na manhã. 6h34.

0: Renan Raí. Sobre o volume. Chorei no sinal. Pra Lúcia, pro Adilson. Obrigado pela participação, obrigado pela companhia. Um abraço especial lá pra Ruth e pro Ademir. Ruth Gonçalves, Ademir. 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Bom dia, obrigado pela companhia, obrigado pela audiência. Um abraço especial para você que ouve a gente na manhã, todos os dias, né? Você que está ligadinho aí com a gente, aquele abraço muito especial. Obrigado pela companhia, obrigado pela audiência. Mandando um bom dia também lá para Elisa, para Giovana, para toda a moçada aí da Pastelaria Avenida, ligadinhos, curtindo a nossa programação. Mike Lian, como eu tive esperança. Era o DVD Atendendo Pedidos. Então vamos atendendo os pedidos aí.
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0: Muito bem, ouvimos então aí o Mike e Lian, música bonita aqui na programação do Terra Sertaneja, atendendo então a Elisa, atendendo a Giovana lá na Pastelaria Avenida, música bonita com o Mike e Lian, Comitiva Esperança. Às 6:41, 6:41, bom dia pra você.
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0: Muito bem, agora são 6:43, 6:43, muito bom dia para você que acompanha a gente na manhã, obrigado, hein? Obrigado por esta companhia maravilhosa, esta audiência maravilhosa, você que está ligadinho com a gente, você aí do comércio, né? O comércio daqui a pouquinho já começa a funcionar geral, né? Alguns já funcionam, outros daqui a pouquinho, outros mais tarde. Todo comerciante, comerciário, né? Você que trabalha no comércio também. Aquele abraço muito especial para você se preparando aí para o trabalho daqui a pouquinho, nesta sexta-feira, né? Já chegando e já visando aí o finalzão de semana. Um abraço muito especial para você, bom dia.
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7: Ok, 6h48, 6h48. Vamos lembrando então você, mais uma vez aí, para ajudarmos aí a APAE, né? A APAE de Laguna Carapã, com a galinhada, tem essa galinhada beneficente, no dia 3 de outubro, viu? Dia 3 de outubro, apenas R$30, retirar a partir das 11 horas lá na APAE. Então vamos participar aí, vamos ajudar a APAE com esta galinhada beneficente, apenas R$30, dia 3 de outubro, retirada a partir das 11 horas na APAE. Com a sua participação, nossa APAE fica mais forte. Beleza? Vamos participar então, vamos ajudar aí a APAE de Laguna Carapã.
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7: Meu amigo Jobs de Moura. Jobs pediu aí então a do Porca Véia. Vamos tocar agora então, viu, Jobs? Demorou um pouquinho, mas sai. Ele demora, mas sai, né? Um abraço muito especial para o nosso amigo Jobs de Moura. Pediu aí Porca Véia. Lembrança, 6h49.

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0: Ed Brito e Samuel, Reincidente. Nós ouvimos também Rio Negro e Solimões, Bom Pra Eu Aprender. E a primeira foi, Porca Véia, Lembrança, lá pro nosso amigo Jobs de Moura. Grande abraço, Jobs, obrigado pela participação, tá bom? Bom dia pra você.
1: Gente, corre atrás.
0: E assim vamos chegando ao final de mais uma edição do Terra Sertaneja, edição de sexta-feira, né? Um abraço muito especial pra você que acompanhou a gente toda esta manhã, aquele abraço muito especial. Na sequência, show da manhã com a Sara Cristina e o Antônio. Daqui a pouquinho aqui na 104.9, é melhor você ficar com a gente, hein? Eu espero você amanhã, viu? A partir das 5 da manhã teremos aí mais uma edição do Terra Sertaneja, edição especial de sábado. Eu aguardo você a partir das 5 horas. Aquele abraço, espero você amanhã. Tchau, tchau.

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1: 7 horas e 6 minutos.

0: dia, bom dia! Estamos chegando! Hoje, dia 25 de setembro de 2026, sexta-feira. Como se fosse. Sextou, minha filha, fim de semana chegou. Com muita alegria, um solzinho maravilhoso lá fora. São todos que têm a... Bom dia pra você que está acordando agora, bom dia pra você que já está trabalhando. Bom dia pra você do sítio das chácara das fazendas, que já estão desde madrugada, né, acordados. Devemos plantar a semente. Bom dia, meu amor. Queremos
1: colher. Bom dia, Sara. Bom dia, ouvintes. Bom dia, povo da Lagoa. Deus abençoe. Em nome de Jesus, a todos nós. Eu sei que você
0: vai sorrir. Bom dia para você que já está trabalhando também, né? Aqui na cidade, no nosso comércio. E ouvindo o nosso show da manhã, que começa agora com muita alegria e vai até as 9, trazendo para você muita coisa boa, hein? Hoje tem sorteio. Mande pra mim, nosso telefone também já está liberadinho, 9997-1049, pra você mandar pra mim o seu alô, o seu bom dia, e pedir sua música pra gente poder estar fazendo uma programação maravilhosa pra você nessa sexta-feira. 9997-1049.

0: Bom dia!
1: Pra você que sintonizou agora, você está na 104,9. Bom dia! Interativa FM de Laguna Carapã. Pode também participar através da nossa live, né? No Facebook. Interativa Laguna Carapã. 104,9. E vamos começar com aquela oração maravilhosa, pedindo a Deus que abençoar nosso dia.
2: Oremos, maravilhoso e eterno Deus, Deus de Abraão, Isaac, Jacó, nosso Deus, Senhor, pedimos a Tua bênção, Senhor, para Teu povo, Tu, Senhor, que operou no passado, opera no presente e vai operar no futuro, em nome de Jesus, meu Deus, porque o Teu povo precisa de Ti, Senhor. Em nome de Jesus, que as bênçãos do Senhor sejam com este povo de Laguna Carapã, com todos os ouvintes desta cidade, deste estado maravilhoso, com a Mata Grosso do Sul, deste país, nosso país e do mundo, Pai. Em nome de Jesus, abençoa a todos para todos sempre. Amém. Fica conosco.

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1: E é isso aí, bom dia pra você que está participando conosco, lembrando, né? Antes de eu ler aqui, lembrando que o nosso telefone está liberadinho, 9997-1049. Outra vez a nossa live no Facebook. Bom dia pra Claudete, dona Claudete Aranda. Bom dia, meu amor. Que Deus abençoe grandemente seu dia. Ela tá mandando pra nós o bom dia através da nossa live.
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1: Aí, Leonéia, bom dia, minha linda. Jesus. Ela diz, bom dia, bom programa. Amém. Que Deus abençoe você grandemente seu fim de semana.
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1: A dona Helena Geleski, oh meu amor, que saudade da senhora, hein? Bom dia, Sara e Antônia, ela colocou aqui, ó, meu bem, a dona Helena Geleski.
2: Bom dia, dona Helena, Deus abençoe grandemente seu dia, seu final de semana, sua família, que seja uma bênção na sua vida.
1: Ela colocou assim, bom dia, Sara e Antônio, sempre na escuta do programa aqui em Itaporá. Peço aquela música, Menina Veneno, só não sei o nome, acho que é essa mesmo. Hã? De quem?
2: Com
1: o
2: Hit, né?
1: O Hit. Vou colocar a dona Helena, já coloco pra senhora ver. Itaporá. Acho que é Mato Grosso, né? Itaporá. Aí ela colocou assim, ó. Só não sei o nome do cantor, sabe? Mas eu acho que é... Como é que é? O Hit, né? Aqui também o sol está muito gostoso. Que bom, né?
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1: A previsão do tempo é que não vai chover por esses dias. Não? Mas é tudo é previsão, né? Quando a gente vê, já tá chovendo de novo.
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1: Só Deus pra saber mesmo, né? Obrigada, dona Helena. Que Deus abençoe grandemente sua vida. Vou estar colocando já sua musiquinha, tá bom?
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1: E bom dia também pro Marcos Baterista, ele mandou um áudio aqui, já vou ouvir.
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1: E ver a música que você me pediu, Marcos. Que Deus abençoe grandemente sua vida, seu fim de semana.
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1: É isso aí, nosso fim de semana começou animado.

hoje é sexta-feira, dia de sorteio. Mande pra mim, 99971049, dizendo que você quer participar do sorteio. E se você quiser dar um brinde pra gente aqui, sortear na sexta-feira, fique à vontade, viu? A gente aceita todos os brindes.

se comemora no dia 25 de setembro. Dia Nacional dos Surdos. Dia dos Primos. E Dia Internacional Interamericano das Relações Públicas. É interessante, hein? Dia Nacional dos Surdos, data para refletir sobre a inclusão e os direitos da comunidade surda no Brasil. Dia dos Primos, celebração afetiva dedicada aos primos e primas. Dia Internacional das Relações Públicas, homenageia os profissionais da área de comunicação e relações públicas na América. Nosso dia hoje. Não é? Dia da área da. Os profissionais da área de comunicação.

Deus abençoe sempre vocês também. Abraços, abraço também, meu amor. Essa música é para todos que estão na escuta do programa. Sara, que Deus abençoe sempre todos vocês.

0: parabéns pra você que está fazendo aniversário hoje.
1: Feliz aniversário.
0: Dia 25 de setembro. Muita saúde, paz, alegria. Que hoje seu dia seja maravilhoso, né? Muito carinho, muito amor, muita paz. É o que nós desejamos pra você que faz aniversário hoje, dia 25 de setembro. E pra ouvir a música da dona Helena Geleski e oferecer pra todos os aniversariantes, Hit, Menina Veneno. 7 horas 22 minutos.

0: Hit. Quer mandar um alô aqui pra Ruth? Bom dia, Rutinha. Ela diz bom dia, Sari Antônio.
1: Dona Ruth, um ótimo final de semana. Seja uma bênção na sua vida e da sua família.
0: Vamos ao nosso apoio comercial, já já estaremos de volta.
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0: Isso aí, 7 horas e 32 minutos, estamos de volta.
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0: Meu bom dia também aqui para a dona Eva Espíndola. Bom dia, meu amor. Ela diz assim: bom dia, Sari Antônio.
2: Bom dia, dona Eva. Que Deus abençoe grandemente seu dia, sua família. Seja uma benção esse final de semana.
0: E também ela falou assim: eu quero participar do sorteio. Amei. Já está participando. E você que quer participar também, mande pra gente. Sara, quero participar do sorteio. Bom dia.
1: Isso aqui tá bom demais.
0: Hoje tem sorteio.

0: recadinho pro Marcos baterista, né? Eu ainda não coloquei a música dele, vou colocar agora, viu?
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0: Mas antes quero dizer pra você, participe! 9997-1049.
1: Para sanfoneiro, isso aqui tá muito bom.
0: É da Ana Florência. Florência apareceu, amor, olha aí.
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0: Ela diz: bom dia, Sara, tudo bem? Tudo ótimo, minha querida. Quero participar do sorteio. Florência Franco.
1: Isso aqui tá muito bom.
0: Tava sumida, hein, minha amiga?
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0: Ontem ainda falei: tô sentindo falta, hein? Ana Florência sumiu. Obrigado pela participação, meu amor. Que seja, seu fim de semana seja maravilhoso e abençoado, viu?

0: dia, Sara. Bom dia, Antônio. Aqui é o Marcos Baterista. Eu queria aquela música do Fuscão Preto. Ofereço lá na Vila Sossego por Marca Passo, a Dona Márcia, o Anselmo, o Valdinei, a todos. E a todos os ouvintes da rádio, em nome do Senhor Jesus.
1: Ô, Marcos Baterista, bom dia, que seu fim de semana seja abençoado.
2: Bom dia, Marcos. Deus abençoe grandemente seu final de semana, sua vida e sua família.
1: E para todos ali da Vila Sossego, para quem o Marcos ofereceu, né? A música do... Essa é a música do Marcos Baterista, né? Ele gosta muito dessa música. Você pediu, meu amigo, você vai ouvir. Trio Parada Dura, Fuscão Preto. 7:36.
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0: Parada Dura Fuscão Preto.
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0: 7:39, nosso telefone já está liberadinho. 9997-1049. 9997-1049.
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0: Nosso sorteio será às 8:30, mais ou menos, hein?
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0: Quem mandou nosso bom dia aqui foi a dona Maria. Maria sumiu. Bom dia, meu amor. Ela diz, bom dia, Sari Antônio.
1: Bom dia, dona Maria. Deus abençoe grandemente o seu dia, seu final de semana e a sua família.
0: Ela falou assim, tenha um ótimo, abençoado final de semana. Toca um

0: essa música é bonita também, né? Dos monarcas.
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0: Igual essa música é o seu Mauri ali do Lava Jato, Chico Preto. E esse chamamé para um amigo que gosta é a dona Lurdinha, né, dona Lurdinha?

0: mandando alô também pra nós é a Simone Sense.
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0: Ela tá dizendo bom dia, Sara e Antônio.
2: Bom dia, dona Simone. Deus abençoe grandemente o seu dia e a sua família. Que seja uma benção final de semana.
0: Ela diz que nossa sexta-feira seja inteiramente iluminada e abençoada por Deus. Pessoal do final de semana, Simone Sense. Um abraço, minha querida. Que Deus abençoe também o seu fim de semana, viu? Também seja bem iluminado, que nem o nosso. É isso aí, participe 99971049.

horas e 46 minutos. Vamos ouvir o nosso chamamé para um amigo. Pra dona Sumilda, dona Maria Sumilda. Já estaremos de volta.

0: com vocês, peço a música Aqui Pra Ela, com Gino e Geno. Ofereço pro espiado lavador.
1: Bom dia, seu Mauri! Aqui pra ela.
2: Minha mulher quer sair pra dançar forró e quer que eu fique em casa olhando as crianças pra ela.
3: Já tô animado ali, hein? Deus abençoe grandemente o dia de vocês aí. Seja uma benção aí o trabalho de vocês.
1: Que Deus abençoe, seu Maurinho. Vou tocar desde o começo a música de novo. Peraí. Aqui pra ela, mas é do Teodoro e

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mandar um alô ali pro pessoal ali da Chácara Limeira, né? Seu Tonhão, eu sou Valcir. Vamos ouvir aqui o áudio que o seu Tonhão mandou.

0: de chegar. Bom dia, dona Sara. Bom, como que está a senhora? Aqui é o Tonho. Toca pra nós aquela música, ó, O Peão Chora. Ofereço pra todos que estiver ouvindo. E que todos tenham um bom final de semana. Que Deus abençoe a todos.
1: Obrigado, seu Valcir, seu Tonhão, daí da Chácara Limeira.
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O peão chora. E o negro e Solimões. E Luan Pereira, né? Cowboy chora. Música interessante, né? Eu não tinha ouvido ainda.

0: mandar meu alô aqui pra Rose. A Rose Dalmas mandando bom dia pra nós aqui, ó, meu amor. Bom dia, Sari Antônio. Bom dia.
1: Bom dia, dona Rose. Seja muito feliz nesse dia, nesse final de semana. Tu e a tua família.
0: Um excelente fim de semana pra vocês. Amém. Muito obrigada. Deus abençoe seu fim de semana também. 99971049. Ainda dá tempo, hein? Manda pra mim.

vamos estar entrando na porção da palavra do Senhor para edificar o nosso dia, nosso final de semana, a nossa vida, né? Maravilhoso Deus, em nome de Jesus, que não seja de mim a trazer esta palavra, esta mensagem, mas que seja o Senhor usando as minhas palavras, o som da minha boca, do teu servo, para estar transmitindo a tua palavra nesta manhã, Senhor, e que as bênçãos do Senhor sejam com todos aqueles que creem, porque é a tua palavra quem diz e não a minha, em nome de Jesus. Hoje nós vamos estar falando aqui, Elias prediz contra Acabe, né? Elias prediz contra Acabe, o ministério de Elias. Vamos estar falando aqui em 1

1 Reis 17, do 1 ao 12, são duas versões. Nós vamos estar falando que Elias predisse contra Acabe e é sustentado pelos corvos. Elias predisse contra Acabe e é sustentado pelos corvos. Isso do 1 ao 7, seguindo até o 12, são duas versões. E depois é sustentado por uma viúva de Sarepta. A viúva de Sarepta. Então vamos estar lendo até do 1 ao 12. 17, 1 Reis 17, do 1 ao 12. Então Elias, o tibita, dos moradores de Gileade, disse a Acabe: Vive o Senhor Deus de Israel, perante cuja face estou, que neste ano nem orvalho nem chuvas haverá, senão segundo a minha palavra. É lógico que com a ordenança de Deus, né? Depois veio a ele a palavra do Senhor, dizendo: Vai-te daqui e virá-te para o oriente, e esconde-te junto ao ribeiro de Querite, que está diante do Jordão. E há de ser que beberás do ribeiro, e eu tenho ordenado aos corvos que ali te sustentem. E eu tenho ordenado aos corvos que ali te sustente. E foi, pois, e fez conforme a palavra do Senhor, porque foi e habitou junto ao ribeiro de Querite, que está diante do Jordão. E os corvos lhe traziam pão e carne pela manhã, como também pão e carne à noite. E bebia do ribeiro, e sucedeu que, passado dias, o ribeiro se secou, porque não tinha havido chuva sobre a terra. Então vamos entrar aqui já na parte da viúva, para depois dar continuação, e assim um pequeno esboço e refletindo no texto. E então veio a ele a palavra do Senhor, dizendo: Levanta-te e vai a Sarepta, que é de Sidom, e habita ali, que eis que eu ordenei ali uma viúva que te sustente. Então ele se levantou e foi a Sarepta. Chegando à porta da cidade, eis que estava ali uma mulher viúva apanhando lenha, e ele chamou, ele disse: Traze-me, peço-te, uma vasilha, um pouco de água que beba. E indo ele a buscar, a ele chamou, ele disse: Traga-me agora também um bocado de pão na tua mão. Porém, ela disse: Vive o Senhor teu Deus, que nenhum bolo tenho, senão somente um punhado de farinha numa panela e um pouco de azeite numa botija. E vê aqui, apanhei dois cavacos e vou prepará-lo para mim e para meu filho, para que comamos e morramos. Oh, Deus misericordioso. Vamos estar já lendo o esboço aqui, assim já entrando no... numa definição do texto, para concluir, já finalizando, em nome de Jesus. Elias foi o primeiro de uma longa linhagem importante profeta que Deus enviou a Israel e Judá. O reino do norte não teve sequer uma monarca fiel ao longo de sua história. Todos os seus governantes foram maus e levaram o povo a adorar deuses pagões. Existiam poucos sacerdotes da tribo de Levi, a maioria foi para Judá, e os líderes religiosos indicados pelos reis de Israel eram corruptos. Olha só, os líderes religiosos eram corruptos e ineficazes, sem rei ou sacerdotes para trazer a palavra de Deus ao povo. O Senhor elegeu os profetas para tentar resgatar Israel de seus declínios moral, espiritual, pelos próximos 300 anos. Estes homens e mulheres desempenhariam depois vitais em ambas as nações, a fim de encorajar o povo e os governantes a voltar-se para Deus. Quer dizer, era todos, a maioria, desviados, né? Como hoje, vamos dizer assim, em certos lugares. Aqui tem muitas gentes cristãs. Os que adoravam a Baal criam que ele era o Deus que mandava chuva e colheitas abundantes. Assim, quando Elias se colocou na presença de Acabe, disse-lhe que
não choveria por vários anos.

0: E o rei ficou chocado. Ele construiria uma forte defesa militar, porém esta não seria de nenhuma ajuda contra a seca. Baal tinha muitos sacerdotes, os quais não poderiam trazer chuva. Elias confrontou corajosamente o homem que levava o seu povo ao mal e falou-lhe um poder muito maior do que o de qualquer deus pagão. O Senhor Deus de Israel, quando rebelião e as heresias estavam em seus nível alto, mais alto no meio do povo, o Senhor não respondia somente com palavras, mas com ações.
1: Oh, meu Deus.
0: Em uma nação onde era exigido por ele cuidar de seus profetas e irônicos que Deus tenha recorrido aos povos pássaros imundos e uma viúva, uma estrangeira, ao território de Jezabel para cuidar de Elias. O Senhor traz o auxílio de onde menos esperamos. Ele provê o que necessitamos de uma forma que ultrapassa nossas restritas definições ou expectativas. Não importa quão amargas sejam as nossas tribulações ou quão sem esperança a nossa situação possa parecer, devemos buscar o cuidado do Deus. Podemos encontrar as suas providências em lugares ou situações que nós pareçam estranhos ou impossíveis. Aqui, voltando ao texto, né? Elias, um morador de Gileade, disse a Acabe: Senhor Deus de Israel, perante a cuja face estou, que neste ano nem orvalho nem chuva serão segundo a minha palavra, que Deus tinha ordenado para ele. Né? Depois veio a ele a palavra do Senhor dizendo: vai-te daqui, vira-te para o oriente e esconde-te junto ao ribeiro e de Querite, está diante do Jordão, e há de ser que beberás do ribeiro, e tendo ordenado aos corvos que ali te sustente. Vocês estão imaginando aqui o pé da situação? Deus ordenando corvos para sustentar um homem, um profeta. Agora, imagine, corvos é um bicho considerado meio que imundo, né? Só que corvo é um pássaro resistente, é um pássaro que voa, flutua durante a noite quando precisa, enfrenta a tempestade, passa por cima da tempestade. Corvo é valente, ele é pequeno, mas ele é valente, ele enfrenta até águia se for necessário. Corvo, então, é um dos pássaros mais durões, vamos dizer assim, e de uma postura pequena, fácil de fuga, fácil de movimento, rápido, ágil. Então, quer dizer, Deus poderia ter, lógico, Deus tem poder, Deus poderia ter mandado uma pomba, um sabiá, um canário. Deus tem jeito para tudo. Mas o que que Deus está mostrando para nós aqui nesta situação? Corvo, um pássaro imundo, considerado imundo. O que que Deus está querendo passar aqui para nós nessa situação? Que nós temos muito das vezes certa rejeição por certo tipo de situação, de gente, de pessoas. Nós às vezes fazemos sujeitamos certo tipo de situação, de pessoas, né? Mas Deus é poderoso para transformar situações. Deus é poderoso para acalmar situações. Deus é poderoso para pôr o impossível dentro do possível. Deus é poderoso para colocar situações difíceis dentro de situações fáceis, ou vice-versa, situações fáceis dentro de situações difíceis. Deus está querendo mostrar para nós aqui que o mundo, por mais que ele esteja imundo, Deus consegue transformar a imundícia em coisas limpas, em coisas saudáveis. E o que, que Deus está falando conosco aqui nesta manhã? As nossas imundícias, a nossa sujeira, as nossas podridões podem ser transformadas em coisas purificadas.

santificada para Deus a partir do momento que nós rejeitamos certas situações e obedecemos a Deus. Porque Elias, aqui nós vemos que ele, logo adiante, ele enfrentou 450 profetas de Baal e através da sua oração exterminou ali aqueles, venceu aquela batalha, porque acendeu a fogueira encharcada de água. Agora, nós vemos, e ali ele exterminou os 450 profetas de Baal. Agora, eu quero dizer para você, Deus não poderia transformar a situação de Elias e mandar um anjo levar carne e pão para Elias lá na caverna, lá no ribeiro, lá no deserto. Deus poderia, mas Deus está fazendo isso aqui para mostrar para nós que Ele pode transformar coisas imundas, sujeira, coisas impossíveis de ser resolvida, em coisas boas, em coisas possíveis. Então, a nossa vida, por mais lixo, por mais podre, por mais suja que esteja, se a gente se arrepender de coração, fazer a obediência de Deus, entrar na obediência de Deus, Deus aqui purifica nossas vidas. E Ele é aquele que manda, ordena os corvos para sustentar. Agora veja bem, a carne tem que ser uma coisa limpinha, né? O pão é sagrado. Onde esses corvos arrumavam pão para levar para Elias na caverna? E qual a situação, como que um corvo que vai ao relente do vento, que não tem proteção nenhuma, as penas para proteger ali a sua própria pele, e ele tem que usar as asas para voar, como que ele levou esse pão? Vocês estão entendendo a grandeza da palavra, a profundidade da situação, o tamanho do problema? E Elias enjeitou de ser alimentado pelo corvo. Ele era um profeta de Deus. Ele falava, ó, não vai chover 3 anos e meio, 7 anos. Não chovia. Ele ordenava lá através da oração, Deus exterminava lá, como exterminou 450 profetas, pôs fogo naquela lenha encharcada, queimou a oferta. Então nós temos que entender que Deus sempre vai ser Deus, e que tudo que é coisa que parece, por mais impossível que seja, Ele vai transformar em pureza, como transformou o pão, como transformou a carne, como transformou o corvo para transportar esse alimento, que tinha que ser um alimento sadio, porque não era qualquer pessoa, era um servo do Senhor, era um sacerdote, era um profeta. Então nós temos que entender, o corvo não levava, os corvos não levavam só a carne, levavam a carne e o pão, e eles tinham uma ordem. Era de cedo e à noitinha. Era cedo e à noitinha. Era duas vezes por dia a alimentação que os corvos levavam para eles. E foi uma grande temporada, viu? Que foi até o tempo de secar aquela água do ribeiro. E aí, para não acabar a situação, Deus falou, ah, agora você vai lá a Sarepta, que tem uma viúva lá que vai te sustentar. Acredito que ele pensou, é uma viúva rica, né? Agora eu estou bem, agora eu vou chegar lá e vou ficar tranquilo. Talvez, né? A nossa cabeça, né? Vamos dizer assim, a minha de hoje. Deus aqui, ó, você vai lá para o sul, que tem uma viúva que vai te sustentar lá, e você vai lá levar a minha palavra. O que eu iria pensar? Tem uma viúva rica lá, que Deus vai mandar me dar de tudo lá, para me comer, beber e dormir, ficar tranquilo lá, igual um rei. Elias chega em Sarepta, uma viúva morrendo de fome, a fazer a última refeição. Eita Deus! Eita Deus! Ele transforma aqui situações impossíveis em situações possíveis e situações para reis. Porque quando Elias chegou lá, falou, olha, me dá um copo d'água. Olhou aquela mulher, aquela casa, com certeza ele já viu ali o desespero, né? E aí falou, agora se pode fazer alguma coisa, me comer um bolo? Ela falou, olha, eu não tenho. Eu tenho o último punhado de farinha para me fazer um bolo para mim e meu filho, que comamos e morramos. Porque quando ela fala, a pessoa chega numa situação dessa, ela já está com o desespero no

último do ágio, ela já está com a consciência dela, com o pensamento dela, que é só a morte que vai resolver o problema. Ela já tinha tomado uma decisão para que eu e o meu filho comamos e morramos. Olha a situação que aquela mulher estava. Com certeza estava dias sem comer, preservando aquele punhadinho de comida ali para comer a última refeição no auge e falar, agora vamos esperar a morte. E foi o que ela falou para o profeta. Ele falou, olha, então faz um punhadinho, um bocadinho para mim, e traga para mim, que nós vamos resolver o teu problema. Porque eu não sou ninguém, mas quem me mandou aqui foi o Deus dos povos, o Deus de Israel, o Deus que transforma tudo, o Deus que criou tudo, que fez tudo com simples haja. E neste momento ele vai agir na sua vida, na sua casa, na sua família. Você não vai morrer. E aquela mulher fez aquele bolo para aquele homem. E ali a vida daquela mulher nunca mais foi a mesma. Porque a vida dela realmente se transformou. Nunca mais faltou comida naquela casa. Nunca mais ela passou necessidade. Mas ela creu no Deus de Israel. Então o que eu quero falar para você aqui nesta manhã? Nós temos que somente crer. Nós não precisamos de mais nada. Nós precisamos crer no Deus de Abraão, Isaac e Jacó, que criou todas as coisas com simples haja. Porque não há maior das necessidades. O mesmo Deus que abriu o mar, o mesmo Deus que tirou Daniel da cova, o mesmo Deus que tirou Sadraque, Mesaque e Abednego, são da fornalha, é o mesmo Deus que mandou corvos sustentar este servo do Senhor, é o mesmo Deus que mandou ele para casa de uma viúva que tinha a última refeição e iria comer e morrer, era o pensamento dela. Mas ela tinha uma coisa, um segredo. Ela tinha esse pensamento que ela iria morrer, que não tinha mais jeito para a situação, porque Deus já tinha determinado a história dela e que seria o fim, mas Deus tinha determinado sim. Provando a fé dela, falou, agora minha serva, tu vai gozar do bom e do melhor, porque nunca mais vai faltar nada na tua casa. Então a nossa fé, a nossa esperança, a nossa crença, a nossa vitória vai estar sempre em Deus. O Deus de Elias é o nosso Deus, o Deus que mandou ele fugir, simplesmente fuja de uma mulher. Ele fugiu de uma mulher ali de Jezabel, mas foi uma ordem de Deus, não foi porque ele foi uma ordem de Deus, não foi só porque ele teve medo, não. Medo faz parte da nossa vida, da nossa situação, mas Deus mandou, olha, vai lá para o deserto, fica lá um pouco, fica lá meu servo, fica lá, eu vou te alimentar, mas eu não vou te alimentar de qualquer jeito, quem vai te alimentar é os corvos vão te dar pão e carne. E a água tem lá. E quando secar a água, vou te mandar para outra parte. E aí mandou. Chegou lá numa viúva que ele achou que iria ser na cabeça dele até um certo momento, né? Mas ele chegou lá, a viúva também estava morrendo de fome. Mas Deus transformou a fome, a morte em vida, a fome em abundância. E tudo que nós estamos, muitas das vezes, necessitando, esperando, às vezes até desacreditado. Não desacredite. Porque o Deus de Israel é o teu Deus, é o nosso Deus, é o meu Deus. E Ele abençoa todos conforme as suas necessidades. Basta crer e não esmorecer na sua promessa, na sua palavra. Fica com Deus, que Deus abençoe a todos vocês. Em nome de Jesus, amém, amém e amém.

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0: 8h37. Quero mandar meu bom dia aqui pra Suzy Lima. Ela diz assim: bom dia, tudo bem, minha amiga? Tudo ótimo. Bom dia, pastor Antônio.
1: Bom dia, Suzy. É Deus abençoe aí o dia de vocês. Que seja uma benção.
0: Ela também, ela tá oferecendo, né? Ela colocou assim: coloca nós no sorteio, dona Lourdes.

0: Eu disse, my cheese, a Áurea e ela, Suzy.
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0: Ela pediu pra tocar esse hino, né? Toca o hino da vitória.
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0: Esse hino é muito bonito, hein, Suzy?
2: Ele doce tem uma história, né?
1: De fazer.
2: Tem uma história linda, meu Deus.
0: Hoje nós vamos contar pra senhora, dona Lourdinha, sobre a história do doce.
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0: Mas é segredo, hein, Suzy?
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0: Gente, 8 horas e 38 minutos. Vamos ao
2: Eu
0: sorteio,
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0: então,
2: fui
0: né?
2: Não foi sorteado em nada, viu? Justamente um brinde da dona Lourdinha.
0: Conta aí, meu amor, conta aí. Conta pra ela.
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2: Pode ser ao vivo. Não pode ser pessoalmente.
0: Tá bom.
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0: Quero mandar meu alô pra Veneranda e o seu Mariano. Bom dia. Já já eu ouço o áudio de vocês, tá bom? Sorteio agora, sorteio. Vamos então só ao sorteio. Nós temos um brinde hoje, um brinde maravilhoso.
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0: Nós ganhamos, né?
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0: É a Veneranda e o seu Mariano. Nós ganhamos esse brinde do pastor Denilson, né? Da Igreja Assembleia de Deus Missões.
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0: sortear aqui. Vamos estar fazendo sorteio agora, então.

0: número 42. Quem é o número 42, meu bem? De Vitória,
1: do outro lado. Eva Espíndola.
0: Dona Eva Espíndola. Dona Eva, a senhora ganhou o brinde de hoje, da sexta-feira. Pode estar vindo buscar aqui, meu amor. Estamos esperando a senhora para dar um abraço e receber com muito carinho. E você ouviu o hino da vitória, né, da Cassiane, que foi pedido pela nossa querida Suzy, Suzy Lima, oferecendo também para Dona Lourdes, Dona Áurea. Dona Luz e Dona Áurea, né, que estão ligadinhas na nossa programação.
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0: É isso aí, Dona Eva Espíndola foi sorteada dessa semana.

Agradecendo aqui, pedindo, né, o povo, né, que escuta a palavra, que gosta, que está se afeiçoando, que está tendo um entendimento, né, com Deus, não diríamos com nós, com Deus, que procure, né, uma igreja, uma dominação e vá servir a Deus, porque é o melhor caminho, é a melhor coisa que a gente faz na vida, é tirar um tempo para Deus. Não importa a placa da igreja, se seja católico, seja cristão, evangélico, vá servir a Deus na igreja que prega a palavra de Deus, por amor a você, a sua família, a sua alma. E eu quero já agradecer aqui, né? Se você for servir a Deus na minha igreja, onde eu sirvo já há mais de 20, quase 30 anos, no Ministério do Belém, né? Eu servi em São Paulo, já fui em Cuiabá, já fui no Belém do Pará, já fiz evangelismo no Peru, em alguns países, né? Eu sirvo a Deus com gratidão, com alegria no Belém há mais de 20 anos, né? E se você for na minha igreja, é um orgulho receber você lá, né? Minha igreja, que é a de Cristo, modo de dizer, né? É a nossa igreja, né? Vamos dizer. É o Ministério do Belém, mas se você não escolher por algum outro motivo, você se agradar com uma outra igreja, vai, seja feliz. O importante é você servir a Deus. Eu vou ficar muito contente se você for na nossa igreja, Ministério do Belém, né? E ali, né? Hoje agradecendo ao pastor Denilson, né? Do Ministério do Belém ali, que nos doou, né? Ali uma Bíblia que a dona Eva, dona Eva, né? Dona Eva ganhou uma Bíblia muito linda, viu, dona Eva? Uma Bíblia aqui doada ali pelo nosso pastor Demilson, da Igreja Ministério do Belém. E que Deus te abençoe grandemente, tá? Obrigado, pastor. E vocês, sirva a Deus aonde você se sentir bem, mas seria um orgulho recebê-los na nossa igreja. Deus abençoe a todos. Diz ela

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2: É isso daí, 8 horas 48 minutos.
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2: A gente agradece a todos, né, que dão os brindes pra gente sortear aqui.
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2: Essa semana eu falei que eu ia trazer uma abóbora. Eu esqueci da abóbora.
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2: É que lá em casa deu bastante abóbora, então eu falei, eu ia trazer uma abóbora. Por que não? As mulheres gostam de ganhar abóbora. Ah, meu...

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1: Dona Lourdinha, eu nunca ganhei nada. Eu fui sorteado aqui num doce, dona Lourdinha.
2: Levaria, quanto uma saracura vai cantando empoleirada.
3: Não, e se você quiser dar um presente, um brinde pra gente sortear aqui, pode dar, viu? A gente vai estar anunciando você que deu o brinde pra gente. Não importa o quê, o importante é você participar, o importante é dar de coração, né? Eu ia dar abóbora. Doce de abóbora maravilhoso. Falou?

0: A semana que vem, as pessoas que ligar vai falar: eu quero participar do sorteio da abóbora. Aí a gente põe separado, um sorteio de quem quer abóbora separada.
1: Isso, verdade, verdade. Gostei. Gostei.
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0: vai participar dos dois sorteios, do normal e do da abóbora, se ela quiser concorrer a uma abóbora também. Tem gente que gosta, tem gente que não gosta.
1: Né? É, verdade. No sorno, e lá no pique. Homem não gosta da abóbora, ele gosta de comer só, mas não fazer não.

0: horas e 51 minutos. Eu quero agradecer a todas vocês que participaram durante a semana. 50 e quantos? Quantas pessoas, meu amor? 54 pessoas.
1: Um alambrado,
0: maravilhoso, hein? Por mais que choveu, que tava chovendo, tava friozinho, depois esquentou, depois choveu de novo.
1: De calo.
0: Todo mundo participando, né?
1: Estalo,
0: muito obrigado pela sua sintonia, pessoal do sítio, das chacras, né?
1: Sabiada,
0: muito obrigado pela sua sintonia.
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0: Segunda-feira vamos estar de volta, assim, se Deus quiser,
1: dia,
0: né?
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0: Mas ainda tem tempo pra você mandar pra mim seu alô.
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0: E como passou rápido essa semana, né? Nossa, a gente pensou. Foram tantas coisas que quando eu vi, falei, nossa, mas amanhã já é sexta-feira?

0: vamos ficando por aqui hoje, né? Agradecendo a Deus por mais um dia de trabalho.
1: Santo, santo.
0: Senhor nosso Deus, muito obrigada, Senhor, por estarmos aqui, Senhor. Muito obrigada por essa semana, muito obrigada por tudo, meu Pai. Te agradecemos e pedimos a sua bênção por cada um, Senhor, que está, que participou essa semana,
1: fale,
0: meu Pai.
1: Por mais que eu...
0: Por todas as pessoas, Senhor, que tiveram ligados a nós. Abençoe sua casa, sua família. Abençoe, Senhor, seu fim de semana, sua semana, que tu possa estar prosperando cada dia mais, cada um. Nós te agradecemos, te louvamos e te agradecemos por tudo, em nome de Jesus. Amém.
1: Senhor, meu Pai.
0: Gente, fique com Deus e agradecemos por tudo em nome de Jesus. Até segunda-feira, se Deus quiser, hein, gente? Receba o meu abraço da Sara Cristina e do Pastor Antônio.
2: Junto a você.
0: Até segunda-feira. Tchau, tchau.

Louvado seja nosso Senhor Jesus Cristo, para sempre seja louvado. Queridos irmãos e irmãs, hoje nós estamos em plena sexta-feira da misericórdia divina, mas hoje é festa de Jesus das Santas Chagas e quero convidar a todos, vamos juntos rezar. Jesus das Santas Chagas, colocamos as nossas intenções, colocamos as nossas preces, colocamos as nossas súplicas. E hoje, segundo dia da novena dos arcanjos, arcanjos de Deus, vem em meu auxílio. Arcanjos do Senhor, vem em meu socorro. Amado povo de Deus, sigamos na festa das Santas Chagas, sigamos no experiência.

0: graça de Deus. E quero saudar a todos a partir da Rádio Evangelizar, de onde tudo começa. As rádios irmãs, cujos nomes cito neste momento.
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0: E amor. 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

0: Amém. Aconteceu que Jesus estava rezando num lugar retirado e os discípulos estavam com ele. Então, Jesus perguntou-lhes: quem diz o povo que eu sou? Eles responderam: uns dizem que és João Batista, outros que és Elias, mas outros acham que és alguns antigos dos profetas que ressuscitou. Mas Jesus perguntou: e vós, quem dizeis que eu sou? Pedro respondeu: o Cristo de Deus. Mas Jesus proibiu-lhe severamente que contassem isso a alguém. E acrescentou: o Filho do Homem deve sofrer muito, ser rejeitado pelos anciãos e pelos sumos sacerdotes e doutores da lei. Deve ser morto e ressuscitar no terceiro dia. O que dizem os homens ser o Filho do Homem? Mas a pergunta mais importante: quem sou eu para vocês? Quem sou eu? E Pedro diz: tu és o Cristo, o Filho do Deus vivo que devia vir a este mundo. Senhor, hoje, em plena sexta-feira das Santas Chagas, nesta festa, queremos pedir, clamar: Deus vivo e verdadeiro, tenha misericórdia de nós. Deus vivo e verdadeiro, nós sabemos que é pelas tuas cinco chagas que nos provém, nos chega a salvação. Então derrama, Senhor, a tua misericórdia sobre nós. Derrame, Senhor. E eu confio plenamente nesta misericórdia divina. Qual é a graça que você quer pedir?
1: De misericórdia para.
0: Concentre-se, nós estamos em plena festa da Santa Chaga, segundo dia. Qual é a graça que você quer pedir a Deus? Senhor, pelas tuas santas chagas dolorosas e gloriosas, dai-nos esta graça.

o sangue e a água, que jorra do peito aberto de Jesus como fonte de misericórdia para nós. Eu em vós confio, eu confio em vós. Vai dizendo e clamando, vai dizendo diante do Senhor suas necessidades, seus apelos, seus clamores.

0: Jesus, eu coloco as minhas intenções.
1: Eu confio.
0: E as intenções daqueles que pediram, de várias localidades, aqueles que mandaram recado, aqueles que estão ligando. E quero lembrar a você que você pode ainda mandar suas intenções para a festa. Você está vendo o QR Code na sua televisão, mas para quem está no rádio, é pelo 0800 410 6060. Você pode mandar pelo WhatsApp 41 3221 6060. Mande as suas intenções, mande seus pedidos, mande seus clamores. Jesus, eu confio em vós. Jesus, eu espero em vós. Jesus, eu sei que a tua misericórdia nos vem pelas cinco chagas de Jesus. Filhos e filhas, nós só começamos o programa. Estamos em plena festa, segundo dia do Tríduo, festa das Santas Chagas de Jesus. Juntos vamos tomar posse dessa graça de Deus. Volte comigo, chame um amigo, chame uma amiga, voltamos já.
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0: Escute este testemunho, por favor.
1: Olá, pessoal. Me chamo Vanessa, moro em Curitiba.
0: Pois
1: eu já
0: não,
1: tive
0: Vanessa.
1: A oportunidade de participar da Festa das Santas Chagas. E foi uma experiência simplesmente incrível, que marcou
0: que
1: muito a minha vida. E neste ano, vou viver esse momento de uma forma ainda mais especial.
0: Opa.
1: Eu e meu filho vamos participar como voluntários. Poder ajudar outras pessoas e fazer parte de algo tão bonito e marcante juntos será muito especial para nós. E deixo aqui o meu convite. Venha participar também. Tenho
0: aí,
1: certeza,
0: Vanessa,
1: de que será uma experiência inesquecível.
0: Deus seja louvado. Um grande abraço, Vanessa. Que bom que você participou e agora se dispôs a trabalhar como voluntária. Você e seu filho. Ela que é de Curitiba, um grande abraço a todos os voluntários do Santuário Nossa Senhora de Guadalupe, voluntários da obra Evangelizar é Preciso, Rádio Evangelizar FM, Rádio Clube FM, TV Evangelizar, Canal 16, NET 13, nosso arcebispo Dom José Antônio Peruso, Arquidiocese de Curitiba. Faça como ela, divulgue, se envolva. Bom dia. Coloque o nome da pessoa, por favor, ali. Bom dia, Ednício.
2: Bom dia, seu padre.
0: Desculpa, é que eles omitiram o teu nome ali, eu não tinha como saber quem era que estava na linha. Bom dia, Ednício.
2: Bom dia, senhor Cavalho.
0: Tudo na graça de Deus. Você fala de onde, Ednício?
2: Eu falo de Brasília, eu acho que fundo.
0: Brasília, Distrito Federal, como é que se acompanha?
2: É pela Rádio Nova Aliança.
0: Meu abraço à Rádio Nova Aliança, pois não, Ednício?
2: Opa, eu quero agradecer a Deus pela graça, né? E ao mesmo tempo pedir uma oração também.
0: Então vamos testemunhar, vamos lá.
2: É, sobre a cirurgia que a minha esposa fez, a recuperação, né? Então o sobrinho meu também que estava internado, ele conseguiu pegar alta, graças a Deus, já tá. Meu sobrinho é especial, né?
0: Aí, sim.
2: Teve que fazer os procedimentos, mas já tá em casa, graças a Deus.
0: O nome da esposa?
2: Gleice Luana de Oliveira de França.
0: E o do sobrinho?
2: É Carlos Eduardo.
0: Então, graça recebida?
2: Graça testemunhada.
0: Toca o sino, sacristão. Tá certo. E quem você quer pedir oração, Ednício?
2: Quero pedir oração para toda a minha família, para minha mãe, que tem 83 anos, todos os meus irmãos.
0: Como é que é o nome da mãe?
2: É Isabel da Conceição Silva.
0: Tá. E dos irmãos?
2: É muito. Posso falar todos?
0: Pode.
2: É Joaquim Ribeiro da Silva.
0: Tá.
2: Manuel Ribeiro da Silva.
0: Pois não.
2: José Carlos da Silva é falecido, José.
0: Tá.
2: É Elias Ribeiro da Silva.
0: Pois não.
2: Enoque Ribeiro da Silva.
0: Certo.
2: João Ribeiro da Silva.
0: Certo.
2: Reinaldo Ribeiro da Silva.
0: Certo.
2: É Claudino Ribeiro da Silva, que é o pai do Carlos Eduardo.
0: Tá certo.
2: Uhum. E o meu, que é Edmício Ribeiro da Silva, né?
0: Tá certo. Bastante irmãos, louvado seja Deus. Coisa boa, família grande.
2: É verdade, minha irmã Zenilda da Conceição Silva.
0: Tá.
2: E o mais novo, que é Edmício Ribeiro da Silva, que é quase o mesmo nome meu.
0: Tá certo. Nomes colocados no altar do Senhor, pode ter certeza.
2: Certo. Eu quero testemunho de oração para a minha situação, saúde e financeira, porque eu tenho um comércio, eu tenho muita dívida e tenho uma dívida para receber, por isso que eu devo.
0: Entendi.
2: Não consegui receber minhas dívidas e não consegui pagar os fornecedores.
0: Vamos colocar por intercessão de São José, que você consiga receber para que você consiga pagar, então pedir esse equilíbrio da vida financeira, não é, Ednício?
2: Isso mesmo, seu pai.
0: Tá bom, que Deus abençoe, filho. Levarei no altar do Senhor às 11:30, tô celebrando a missa, segundo o dia do trido, e levarei seu nome, seu pedido. Meu abraço a Brasília, Distrito Federal, Rádio Nova Aliança FM, Cardeal Arcebispo Dom Paulo César Costa, Arquidiocese de Brasília. Bom dia, Maria Aparecida.
3: Bom dia, padre. Que bênção falar com o senhor.
0: Hoje é seu dia.

0: Seja bem-vinda. De onde você fala?
1: Eu falo do Paraná, município de Maringá. Eu assisto pela Rádio Colmeia.
0: Tá certo. Como é que é o nome do município?
1: É Ivatuba.
0: Ivatuba?
1: Isso.
0: Tá certo, filha. E acompanha pela Rádio Colmeia, já falou, né?
1: Isso. É.
0: Pois bem, e aí, querida, o que você quer partilhar?
1: Padre, faz dias que eu tô tentando, hoje eu consegui.
0: É seu dia.
1: Duas graças para uma pessoa só. Minha filha, em 2024, perdeu os dois rins. Estava fazendo hemodiálise. E ela não estava querendo fazer a pístula, né? Ela fazia pelo catéter. Aí, ela passava mal, aí eu ia na missa no Santuário de Santa Rita e rezava a missa inteira ajoelhada.
0: Certo.
1: Aí, padre, ela... Eu tô nervosa.
0: Calma, calma. E aí,
1: então,
0: como
1: e
0: que
1: aí,
0: foi?
1: Aí ela fez a fístula e melhorou bastante. Aí eu fui lá no Santuário de Santa Rita, agradeci e pedi... falei, ó, eu tô agradecendo, mas o ano que vem eu vou voltar aqui para agradecer que ela conseguiu um rim.
0: Sim.
1: Padre, dia 8 de março ela conseguiu.
0: Agora, dia 8?
1: De março agora.
0: Sim.
1: E aí eu fui lá e agradeci. Aí eu queria, né? Eu falei claro. Pra ela assim, ó, Santa Rita não faz um milagre pelas metades.
0: Com certeza. Você...
1: Aí, padre, aí ela conseguiu. E todas quintas eu. Todos os dias eu assisto o senhor.
0: Certo.
1: E na, todas as quintas.
0: Eucarística.
1: Eucarística, o senhor fala assim, filha, peço que você quer do Jesus da Santa Chagra? E eu falava, Jesus, eu quero um rim para minha filha.
0: Certo.
1: E graças a Deus, ela conseguiu. Ela está bem.
0: Teve transplante, não teve rejeição, não. Aceitou?
1: Não, aceitou de boa, graças a Deus. Graças a Jesus da Santa Chagra e Santa Rita.
0: Como é que é o nome dela?
1: Euclélia.
0: Então diga, a minha filha Euclélia.
1: A minha filha Euclélia.
0: É o milagre de Jesus Eucarístico.
1: É o milagre de Jesus Eucarístico.
0: O Senhor das Santas Chagas.
1: O Senhor das Santas Chagas.
0: Amém.
1: Amém. Padre,
0: pois não.
1: Uma benção eu falar com o senhor, porque sou muito, eu fiz todos os dias o programa do senhor.
0: Que bom.
1: Então, eu só queria fazer uma perguntinha pro senhor. Eu costumo, todo mundo que pergunta, eu falo que ela é uma graça de Jesus, da Santa Chagas e de Santa Rita. Eu posso fazer isso? Tem algum problema? Assim?
0: Não, claro que não. A graça sempre é de Deus. Então é Jesus da Santa Chagas. Sempre é Jesus que dá graça. Quem é o intercessor é Santa Rita. Então, não é que a graça veio da Santa Rita, ela foi a intercessora da graça de Jesus Cristo. Então, está corretíssimo.
1: Ah, tá.
0: Tá bom, querida?
1: Então, tá. Eu queria deixar minha família em oração.
0: Diga.
1: A Euclésia.
0: Tá.
1: O Nelson Donizete.
0: Tá.
1: E o Edson Ailo.
0: Tá bom.
1: E meu esposo, Nelson Assete.
0: Que Deus abençoe Maria Aparecida de Ivatuba, Paraná, Rádio Colmeia FM de Maringá, Arcebispo Dom Severino Klasen, da Arquidiocese de Maringá. Filhos queridos, hoje, segundo dia do trido da festa de Santas Chagas. Lembrando, daqui a pouco, às 11h30, nós temos a Santa Missa. E às 19 horas, você é nosso convidado para estar num show dentro do santuário. Lembrando que às 13 horas, sou Danilo Diba, depois tem atração circense, às 17h18, Bruno César e Leandro, 18 horas, Álvaro e Daniel. E essa é a programação de hoje. Não esqueça que amanhã nós temos a procissão luminosa das Chagas Dolorosas. Volte comigo, voltamos já.
2: X. Esse vigio cis, bem bom mesmo.
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Queridos filhos e filhas, e nós vamos para a leitura orante. Pegue na tua Bíblia, 1 Reis, capítulo 18, versículo 20. É sobre o profeta Elias. 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

capítulo 18, versículo 20, seguintes. Você lembra? De um lado, nós temos Elias, o profeta fiel a Deus. Do outro lado, os profetas de Baal, sustentados pela rainha Jezabel. Versículo 20. Então Acabe chamou todos os israelitas e os profetas de Baal para se reunirem no Monte Carmelo. Veja o desafio, escute o desafio que Elias faz. Até quando vocês vão ficar em dúvida sobre o que vão fazer? Se o Senhor é Deus, adorem o Senhor. Mas, se vocês acreditam, aqui estou já interpretando, que é Baal, que é Deus, adorem a Baal. Mas vocês terão que tomar uma decisão. Ou vão para o Deus Javé, ou sigam a Baal. Porém o povo não respondeu nada. Versículo 22. Então Elias disse: de todos os profetas de Deus, o Senhor, eu fui o único que sobrou. Mas os profetas de Baal são 450. Agora, preste atenção. Versículo 23. Tragam dois touros, que os profetas de Baal matem um deles, cortem-a em pedaços e ponham em cima da lenha. Mas não ponham fogo, eu farei a mesma coisa com outro touro. E aí os profetas de Baal vão orar ao seu Deus e eu orarei ao Senhor. O Deus que responder mandando fogo, este é o Deus verdadeiro. O Deus que responder mandando fogo é o Deus verdadeiro. E o povo respondeu: está bem assim. Perceba que o povo está em dúvida. Elias estabelece uma tomada de decisão e faz aqui um desafio. Então Elias disse aos profetas de Baal: já que vocês são tanto, peguem o touro e preparem primeiro. Orem ao seu Deus, porém não ponham fogo na lenha. Os profetas de Baal pegaram o touro que havia sido trazido para eles e prepararam. Oraram a Baal desde manhã até o meio-dia. Eles gritaram dizendo: ó Baal, responde às nossas orações. E ficaram dançando em volta do altar que haviam feito, porém não houve resposta. Ao meio-dia, Elias começou a caçoar deles e dizia:

0: orem mais alto, pois ele é Deus. Pode ser que esteja meditando ou tenha ido ao banheiro. Talvez ele tenha viajado ou talvez esteja dormindo e vocês terão de acordá-lo. Aí os profetas oraram mais alto e começaram a se cortar com facas e punhais, conforme o costume deles, até que o sangue começou a correr. Passou o meio-dia e eles continuaram a orar, a gritar até a hora do sacrifício da tarde. Porém, não se ouviu nenhum som. Então, Elias disse ao povo: "Cheguem mais perto de mim." Todos chegaram mais perto de Elias. E ele começou a consertar o altar do Senhor Deus que estava derrubado. Ele pegou 12 pedras, uma para cada uma das tribos, que tinha os nomes dos filhos de Jacó, o homem a quem o Senhor Deus tinha dado o nome de Israel. Com essas pedras, Elias reconstruiu o altar para a adoração do Senhor. Depois, cavou em volta uma valeta em que cabiam mais ou menos 12 litros de água. Ele dificultou mais ainda. Em seguida, colocou lenha no altar, cortou um touro em pedaços e pôs em cima da lenha. Então disse: "Encham 4 jarras com água e derramem sobre o animal sacrificado e sobre a lenha." Eles fizeram o que Elias estava mandando e ele disse: "Façam de novo." Eles fizeram. "Façam pela terceira vez", disse Elias, e eles fizeram. A água correu em volta do altar e encheu a valeta. Quando chegou a hora do sacrifício da tarde, o profeta Elias chegou perto do altar e orou assim: "O que aconteceu, padre?" Depois do intervalo, voltamos já.
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Então, com muita água em torno e água em cima da lenha, junto com o touro esquartejado, Elias diz assim: ó Senhor, Deus de Abraão, de Isaac e de Jacó, prova agora que és o Senhor de Israel e que eu sou teu servo, e que fiz tudo isso de acordo com as tuas ordens. Responde-me, para que este povo saiba que tu és o Senhor, és Deus, e estás trazendo este povo de volta para ti. Então o Senhor mandou fogo, e o fogo queimou o sacrifício, a lenha, as pedras, a terra, e ainda secou a água que estava na valeta. Quando viram isso, os israelitas se ajoelharam, encostaram o rosto no chão e gritaram: o Senhor é Deus, o Senhor é Deus. Queridos filhos e filhas, Elias propõe um grande desafio. Um grande desafio. De um lado, os 400 profetas de Baal. Eles gritam, eles dançam, eles se cortam, eles se flagelam. E Elias até os ridiculariza. Grite para o vosso Deus, pode ser que ele está viajando, pode ser que ele foi no banheiro, pode ser que ele está dormindo. E o dia todo ficaram gritando. Elias tem tanta certeza de que Deus Javé é verdadeiro, que manda fazer uma cova e acrescentar água, depois 3 vezes derramar vasos de água em cima da lenha. Perceba a atitude de Elias. O altar de Deus está destruído. Quando Elias reúne as 12 pedras, ele está restaurando a fé no Deus verdadeiro. Esse texto é um chamado a mim, a você, de realmente percebermos a quem estamos servindo e quem é o Deus verdadeiro. Um chamado a restaurar as pedras, o altar, colocar Deus no centro de nossas vidas. É também um convite para o povo de Israel e para nós, um voltar-se para Deus. E veja o resultado final. Depois que o fogo desceu, consumiu o animal esquartejado, secou o vale, secou a água, o povo se ajoelhou. Versículo 39.

0: encostaram o rosto no chão e gritaram: o Senhor é Deus, o Senhor é Deus. Eles não gritaram: Elias é poderoso. Não, o Senhor é Deus, o Senhor é Deus. Dai-nos, Senhor, esta experiência de recolocarmos no centro de nossas vidas, no centro de nossa família e da sociedade, o Deus verdadeiro. Dai-nos, Senhor, esta atitude de adorá-lo e proclamar: somente o Senhor é Deus. Amém. Esta foi a leitura orante de hoje. Escute o testemunho.
1: Sua bênção, Padre. Eu sou a Juscelaine, de Três Barras do Paraná. Você fala sobre o perdão. Essa oração é para mim. Eu tô rezando o terço do perdão e eu preciso perdoar. Eu não tenho paz no meu coração. Eu sei que eu preciso perdoar e eu tô rezando esta oração. Eu não sei se quem fez as coisas para mim, quem me magoou, se arrepende.
0: Não importa.
1: Mas eu sei que eu preciso perdoar para mim poder ter paz na minha vida.
0: Isso.
1: E eu tô rezando o terço do perdão. E essa oração foi para mim.
0: Amém.
1: Hoje, Padre.
0: Deus seja louvado, Jocelaine, Três Barras do Paraná. Não importa se a pessoa se arrepende. O importante é que você decidiu perdoar. Isto é válido. Meu abraço, Três Barras do Paraná, Rádio Cidade FM, Dom José Mário Angonese, Arquidiocese de Cascavel. Vanessa, que a paz de Jesus esteja com você, Vanessa.
2: Amém, Padre, com todos nós.
0: Deus abençoe. Você fala de onde?
2: Falo de Natal, Rio Grande do Norte.
0: Seja bem-vinda. Como que você me acompanha em Natal, Rio Grande do Norte?
2: Pelo YouTube, mas eu também já acompanhei pela rádio. Eu sei que tem o canal da TV.
0: Tá bom, diga lá, filha.
2: Primeiro, eu estou muito feliz, emocionada, porque é a primeira vez que eu ligo para o Senhor. Eu tenho muitas coisas a testemunhar,
0: mas
2: eu vou aproveitar o meu momento hoje para clamar, para pedir que o Senhor ore junto comigo, pela família do meu esposo, consequentemente a minha família, porque a gente vem passando por uma tribulação muito grande. 15 dias atrás, meu sogro já sentia algumas dores estomacais, não conseguiu fazer a tempo uma endoscopia, e graças a Deus por isso, porque a gente entendeu que não era para ser feito. No dia 11, exatamente 15 dias atrás, ele fez uma cirurgia de urgência de úlcera. Essa úlcera tinha rompido.
0: Sim.
2: Ele já é um milagre das Santas Chagas, porque
0: Entendi. Nós
2: sabemos o grau de severidade. A família já estava extremamente sensível, porque na madrugada que ele fazia essa cirurgia de alto risco, né, a gente sabe, um tio do meu esposo, que é considerado praticamente um segundo pai, tanto para ele quanto até para minha sogra, esse tio infelizmente faleceu na madrugada. Eu estou inclusive com meu bebezinho aqui no colo de um mês.
0: Entendi.
2: Tive que passar essa informação para a família, mas tentando mais resolver, assim. Foi um processo de luto que eles não conseguiram viver, porque, em função da preocupação com meu sogro, ele ficou entubado, Padre, do dia 11, da madrugada do dia 11 até essa segunda-feira.
0: Certo.
2: Na segunda que o senhor começou a festa da semana das Santas Chagas, o senhor falou: peça e peça grande, anote seu pedido. E assim eu fiz na segunda-feira, anotei. E na segunda-feira, às 16h, quando eles foram fazer a visita, ele tinha sido estubado.
0: Entendi.
2: Estava bem, estava consciente. Porém, ontem, inclusive eu disse, eu vou ligar para testemunhar, e estava muito feliz. Estamos todos numa fé muito grande que Deus vai nos trazer essa bênção da recuperação dele. Porém, ontem foi feita uma nova endoscopia e foi percebido 3 novas úlceras. Então, assim, a gente está num momento, assim, de muita comunhão com Deus, como nunca em toda a família.
0: Entendi.
2: E aí queremos pedir essa oração, tanto para fortalecer a todos que estão muito fragilizados, quanto, assim, para Deus ofertar essa cura, sabe? Trazer essa bênção, que eu sei que meu sogro está sendo canal. A gente, nossa família está sendo totalmente unida e transformada.
0: Então, só para anotar, o nome do teu sogro?
2: Odilmo de Vasconcelos.
0: Odilmo.
2: Isso.
0: O nome do tio que faleceu?
2: Zacarias.

0: de Vasconcelos, Lisboa.
1: E o nome da criança de um mês?
0: Luiz Henrique de Menezes, Lisboa. Depois eu vou ligar para contar o testemunho dele. Que também
1: com certeza. Eu levarei no altar do senhor, Vanice. Eu tenho que ir para o intervalo. Pode ter certeza que levarei na missa às 11h30, daqui a pouco. Eu volto já, povo de Deus. Minha saudação a Natal, Rio Grande do Norte. Eu volto já.
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Eu falava com a Vanessa de Natal, Rio Grande do Norte, TV Evangelizar, canal 16.1, canal aberto. Lá tem a Rádio 98 FM, Rádio FM 87.9, Rural FM, Dom João Santos Cardoso, Arquidiocese de Natal. Hoje, aniversário de Dom Maurício Groto de Camargo, Arquidiocese de Botucatu, São Paulo. Dom Manuel de Oliveira Soares Filho, da Diocese de Castanhal, Pará. Dom Cleonir Paulo Dal Bosco, da Diocese de Bagé, Rio Grande do Sul. Rádios Irmãs, Canidés FM, Divinópolis, Minas Gerais, Digital FM, Governador Lindenberg, Espírito Santo, Muqui FM, Muqui Espírito Santo e TV Irmã, Campos de Minas, São João del Rei.

0: Minas Gerais. Escute esse testemunho que foi manuscrito e nos enviado. Sua bênção, Padre Reginaldo. Hoje, 27 de maio, faz 3 anos que aconteceu uma fatalidade em minha família. Após o final de semana em que meu filho Andrade, minha nora Daniela e minhas netas Lara, Vitória, de 9 anos, e Isabela, de 6 anos, nos visitaram em Patos de Minas, retornaram à sua cidade de origem, São Gotardo. Aconteceu um acidente. Lara, Vitória, de 9 anos, e Isabela, de 6 anos, nos visitaram em Patos de Minas, retornaram à sua cidade de origem, São Gotardo. Aconteceu um acidente. Os carros bateram de frente. Houve 2 vítimas fatais. O motorista do outro veículo estava embriagado. E minha neta, Lara Vitória, faleceu na hora. Padre, quando soube da notícia, meu mundo caiu. Fiquei sem chão, diante de tanta dor e sofrimento. Meu filho ferido, minha nora, minha neta, Isabela, em estado gravíssimo, com hemorragia no fígado, deslocamento no baço. Quando saímos de Patos de Minas para o velório em São Gotardo, quis ir ao hospital. E quando lá cheguei, minha nora me abraçou e disse assim: Dona Fátima, pede a Jesus para salvar a Isabela. A Larinha se foi, mas eu não dou conta de ficar sem minhas 2 filhas. Padre, chorando muito, me ajoelhei no saguão do hospital e pedi que Jesus das Santas Chagas curasse a minha neta Isabela. Ela corria o risco de realizar uma cirurgia muito agressiva, mas Jesus das Santas Chagas a curou. No 3º dia de UTI, ela ganhou alta. Hoje tem 9 anos e é uma criança muito esperta. Recebo a capelinha de Jesus das Santas Chagas. Rezamos o terço em família. Sou uma sócia fiel. Hoje temos no céu um anjinho chamado Lara Vitória Batista de Melo. Mas tenho que louvar a Deus. Graça alcançada, graça testemunhada. O nome da minha neta, que foi curada, é Isabela Cristina Batista de Melo. Quem escreveu? Maria de Fátima, Caixeta, da cidade de Patos, Minas Gerais. Filhos e filhas, rezemos a novena dos arcanjos, hoje, 2º dia.
1: Há uma certeza que paira no ar.
0: Arcanjo Gabriel, portador das boas novas, das mudanças, da sabedoria, da inteligência. Arcanjo da Anunciação, trazei a palavra de Deus, que ela permaneça em meu pensar, em meu agir. Fazei que eu também seja um mensageiro dos preceitos do Senhor, por palavras de bondade e solidariedade. Arcanjo da Anunciação, vinde meu auxílio. Arcanjo Rafael, guardião da saúde, da cura, peço que os raios curativos desçam sobre mim, dando-me saúde, cura dos males do corpo e da alma. Guardai meu corpo e minha mente, livrando-me de todas as doenças. Que vosso raio curativo esteja em meu lar, sobre meus familiares, no trabalho que executo, com as pessoas com quem convive. Arcanjo Rafael, transformai a minha alma e o meu ser, para que eu possa sempre refletir a vossa luz. Arcanjo Rafael, curai os enfermos. Arcanjo Miguel, príncipe, guardião e guerreiro, defendei-me com vossa espada, protegei-me com vosso escudo. Não permita que o mal me atinja. Protegei-me contra assaltos, roubos, acidentes, contra quaisquer atos de violência. Livrai-me de pessoas negativas e invejosas. Levante o vosso escudo de proteção em meu lar, em minha família,

parentes e amigos. Arcanjo Miguel, guardai meu trabalho. Arcanjo Miguel, protegei meus negócios e meus bens. Arcanjo Miguel, trazei paz e libertação. Arcanjo Miguel, defendei-me no combate. Arcanjos de Deus, venham em meu auxílio. Arcanjos do Senhor, venham em meu socorro. Arcanjos de Deus, venham em meu auxílio. Arcanjos do Senhor, venham em meu socorro. O Senhor esteja convosco. Ele está no meio de nós. Abençoai, Senhor, a água, a roupa dos enfermos, as fotos de família, os remédios. Abençoai e santificai aqueles que mais precisam da vossa infinita misericórdia. Em nome do Pai, do Filho e do Espírito Santo. Amém. E eu me despeço até daqui a pouco, às 11:30. 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
1: Durante toda a semana estamos falando de relacionamentos e hoje vamos fechar a semana nesta sexta-feira falando o seguinte: talvez o amor não esteja acabando. Talvez estejamos desaprendendo a construir. Vem comigo. Eu sou o psicólogo Júnior Quistel, escritora recentemente do meu segundo livro Sobreviver. Eu também sou palestrante. No mês de outubro estarei em 15 cidades dos 13 estados do sul falando de Outubro Rosa. Relacionamento não é encontrar alguém que nunca incomode você. Não é encontrar alguém que pense exatamente como você. Não é nunca discutir e definitivamente não é sentir aquela paixão dos primeiros meses durante 50 anos consecutivos. Relacionamentos reais atravessam diferenças. Pesquisas de grandes universidades chamam atenção justamente para o fato de que muitos conflitos dos casais são recorrentes. Ou seja, construir uma relação não significa eliminar todas as diferenças, mas aprender a conviver e conversar sobre muitas delas sem destruir um ao outro. Só que existe aqui um problema. Nós estamos vivendo numa cultura que nos acostumou com soluções extremamente rápidas. Travou, reinicia. Quebrou, troca. Não gostou, devolve. Incomodou, bloqueia. Apareceu algo melhor, substitui. Essa lógica funciona maravilhosamente bem para algumas coisas. Para seres humanos, não. Porque haverá um dia em que a pessoa que você ama vai decepcionar você. E haverá um dia em que você também irá decepcioná-la. Você vai dizer alguma coisa errada, ela também. Haverá cansaço, silêncio, discordância. Dias em que vocês estarão extremamente conectados e outros em que precisarão lembrar por que começaram. Uma relação profunda exige habilidades pouco glamurosas. Pedir desculpas, perdoar quando for possível e saudável, estabelecer limites, conversar quando seria mais fácil desaparecer, ouvir algo desagradável sem imediatamente transformar o outro em inimigo. E talvez uma das habilidades mais difíceis, dizer eu errei sem acrescentar um mas você também. Não estou falando de permanecer em relações abusivas, violentas ou destrutivas. Sair delas pode ser justamente uma forma de proteção. Estou falando das relações em que existe amor, respeito e possibilidade de construção, mas nas quais duas pessoas descobrem que amar alguém também exige aprender a atravessar frustrações. Talvez tenhamos romantizado tanto a ideia de encontrar a pessoa certa que esquecemos de falar sobre algo fundamental. Mesmo duas pessoas muito compatíveis precisarão aprender a construir uma relação. Você provavelmente nunca encontrará alguém capaz de fazer você feliz o tempo inteiro. Talvez encontre algo muito mais real, alguém de

disposto a construir uma vida boa junto com você. Por isso, talvez a pergunta mais importante não seja: onde estão os homens bons? Nem onde estão as mulheres boas? Talvez seja: ainda estamos dispostos a fazer aquilo que uma relação verdadeira exige quando a paixão deixa de fazer todo o trabalho por nós? Porque conhecer alguém pode acontecer.

Talvez o amor não esteja acabando. Talvez estejamos desaprendendo a construir. Foi uma semana falando de relacionamentos. Espero que você tenha refletido, que você tenha tomado decisões, que você tenha conversado com o seu parceiro e com a sua parceira. E o meu desejo é que você viva da melhor maneira possível. Abraços e luz. Sou o psicólogo Júnior Quisté e todos os dias eu atendo pessoas através de videochamadas de todo o Brasil. Abraços e até a próxima.

0: 6:07.
1: O Instituto Datafolha divulgou nesta quinta-feira mais uma pesquisa de intenção de votos para a presidência da República. Lula, do PT, mantém a liderança com 40% da preferência do eleitorado. Flávio Bolsonaro, do PL, conta com 36% no primeiro turno. A pesquisa foi realizada nesta terça e quarta-feira e ouviu 2.002 eleitores em todo o país. De acordo com o Datafolha, a pesquisa mostra o impacto dos fatos políticos atuais, principalmente a crise no STF e o reajuste do Bolsa Família. Em um eventual segundo turno, Lula tem 47% das intenções de voto contra 45% de Flávio Bolsonaro, o que indica empate técnico entre os líderes das pesquisas. Lula e Flávio empatam em rejeição também. 45% do eleitorado dizem não votar em nenhum dos dois candidatos. No bloco de baixo na corrida eleitoral, aparece Augusto Cury do Avante com 5%, Ronaldo Caiado do PSD com 4% e Renan Santos do Missão com 3% da preferência do eleitorado. Romeu Zema do Novo conta com 1%. Esses candidatos têm perdido eleitores por conta do pedido de voto útil dos líderes nas pesquisas. Samara do UP tem mantido 1% das intenções de voto. Os demais candidatos aparecem com 0% no Datafolha. A pesquisa foi registrada no Tribunal Superior Eleitoral com código BR-00304/2026. A margem de erro é de 2 pontos percentuais para mais ou para menos. Agência Rádio Web de Brasília, Alan Barbosa.

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5: 10:17.
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6: Olá, meus amores! Chegando por aqui hoje, sexta-feira, 25 de setembro. Hoje é Dia Nacional do Rádio. Ai, que delícia! Comemorar dobrado hoje. Dia Nacional também do Trânsito. E se você tá fazendo aniversário hoje, que o seu novo ano seja repleto de conquistas. Saúde, paz, amor, felicidade, tudo de bom acontecendo neste novo ciclo, tá? Vamos lá para as nossas previsões? Áries, Touro, Gêmeos e Câncer, bom dia, Áries!
7: Áries, de 21 de março a 20 de abril.
6: Segura a emoção e mostra tua força. Hoje é dia de você ficar ligado no controle das emoções, que podem explodir do nada. Mas calma aí, essa tensão também vai mostrar tua força interna. Vai rolar uns encontros que vão fazer você ver problemas antigos com outro olhar. A cor é noite, número 21.
7: Touro, de 21 de abril a 20 de maio.
6: Touro, mudança rápida. Para você, o lance é que o dia traz várias mudanças na mesma velocidade. Então, evita esquentar a cabeça com bobagens que só cansam. A intuição tá de boa. Ótima hora para planejar o que vem pela frente. Entre 15 e 16 é o pico do dia para fazer escolhas que valem a pena. Eu estou falando de horas, tá bom? A cor é marrom, number one.
7: Gêmeos, de 21 de maio a 20 de junho.
6: Gêmeos, foco nas conexões e no aprendizado. Talvez conheça gente nova que pode mexer.

0: ser direto nos seus planos. Então, nada de sair dando atenção pra tudo, tá? Com sempre energia no que importa. O rolê do dia é aprender a trocar ideia e fazer aí, ó, quem sabe uma viagem. De preferência a dois. Hã? Ah, seu número de sorte hoje é 5 e a cor é cinza.
1: Câncer, de 21 de junho a 22 de julho.
0: Canceriano, decisões na boa, ideia nova na área. Hoje seu coração talvez queira resolver aquelas decisões que estavam enroladas. Confia naquela intuição que sempre ajuda a acertar. Quando a noite chegar, busca um lugar mais tranquilo para pensar e se inspirar em ideias novas que vão movimentar o teu futuro. A cor hoje é goiaba, número 17. Olha, eu volto bem rapidinho trazendo previsões para Leão, Virgem, Libra e Escorpião.
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3: O desembargador Newton Ramos, do TRF1, foi alvo de operação da Polícia Federal nesta quinta-feira. De acordo com as investigações, Newton Ramos proferiu pelo menos 2 votos favoráveis ao Banco Master, 6 meses após a esposa dele, Camila Ramos, assinar um contrato de R$ 427 milhões com o Banco de Vorkaro. A operação foi determinada pela Corregedoria Nacional de Justiça. O desembargador é amigo de longa data do ministro do STF, Nunes Marques, e é apontado como um dos membros do grupo Turma do KN, conforme mensagens extraídas do celular de Daniel Vorkaro. Quando Nunes Marques atuou como vice-presidente do TRF1, Newton Ramos foi juiz auxiliar do agora ministro do STF entre 2018 e 2020. 3 anos depois, foi promovido a desembargador com o apoio de Nunes Marques. Newton Ramos enfrenta processo disciplinar no CNJ, que quer apurar se o desembargador e a esposa tiveram benefícios financeiros por conta de uma possível relação com Daniel Vorkaro. Newton Ramos também é suspeito de conseguir contratos de 5 tribunais estaduais com o BRB. Os depósitos podem alcançar R$ 30 bilhões. Newton Ramos também é suspeito de favorecer o advogado Kevin Marques, filho de Cássio Nunes Marques, ao conceder uma liminar favorável ao Master. Kevin, então advogado do Master, teria recebido R$ 500 mil do banco por conta da decisão. Agência Rádio Web de Brasília, Alan Barbosa.

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0: A segurança digital deixou de ser uma preocupação direcionada a ataques e proteção de dados e hoje faz parte das decisões estratégicas das empresas brasileiras. É o que destaca a terceira edição do Barômetro da Segurança Digital, uma pesquisa encomendada pela Mastercard ao Instituto Datafolha. O levantamento aponta que 75% das empresas já tem uma área própria de cibersegurança, mais do que o dobro do registrado em 2022. Além disso, 53% atribuem prioridade máxima ao tema no orçamento atual. O vice-presidente de Produtos e Soluções de Segurança da Mastercard Brasil, Leonardo Carissimi, avalia o comportamento das empresas.
1: Na realidade, é que se percebe hoje que a segurança digital ela não é só essencial, ela é de fato um habilitador de negócio. Proteger os dados é indispensável para garantir a continuidade das operações, gerar credibilidade com parceiros e oferecer a confiança que o cliente exige no ambiente digital.
0: As empresas também ampliaram estruturas para responder a incidentes e manter as operações em funcionamento. Conforme o Barômetro da Segurança Digital, os principais benefícios percebidos com investimentos em cibersegurança são a confiança para a gestão dos negócios e a credibilidade diante de clientes e parceiros.
1: Na nossa visão, esse avanço reflete o amadurecimento do mercado, que passou a agir de forma preventiva. O que a gente percebe é que elas entenderam que ter orçamento prioritário e planejamento anual é essencial contra as ameaças que são cada vez mais sofisticadas. 86% das empresas contam com um plano pronto de resposta a incidente. Esse dado mostra que a cibersegurança tem se consolidado como um pilar de resiliência operacional. Contribui para a continuidade de negócio e a proteção da confiança dos clientes e parceiros.
0: Mais informações sobre serviços de proteção para empresas podem ser consultadas no site da Mastercard. Agência Rádio Web. Produção e reportagem, Bruno Moreira.
2: 10 horas e 27 minutos.
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0: Acerta, agora são 10 horas e 30 minutos, 10 e meia da manhã. É hoje, dia 25 de setembro do ano de 2026. Estamos aqui diretamente na Rádio Interativa FM. E neste momento, né, nós vamos receber aqui em nossos estúdios o deputado federal Geraldo Rezende. E a gente vai ter uma conversa com ele aqui hoje, né? Vamos aí fazer algumas perguntas pro deputado. Primeiramente, bom dia. E eu gostaria de saber sobre os desafios da saúde e da sua candidatura à reeleição. Deputado, seja muito bem-vindo em nossa cidade.
1: Bom dia a você, Ribas Júnior. Bom dia a todos que nos ouvem aqui pela Rádio Líder FM 104.9. Bom dia aqui ao meu prefeito, querido amigo Itamar Biribil, a vereadora Vera, tá? Maria Antônia, que é a secretária municipal de saúde, também aqui a Jéssica. E aí, cumprimentando as duas secretárias, eu queria mandar um abraço a toda a equipe da prefeitura, a toda a equipe da saúde, a toda a equipe da assistência social, da educação, que são aqueles pilares que movem a gente na campanha eleitoral e que também nos move na nossa atuação enquanto agente político. Eu fico muito feliz porque eu tenho sempre dito, em qualquer cidade onde eu estou passando, que Mato Grosso do Sul tem deputados de todos os temas, de todas as matizes. Tem aqueles que defendem armas, tem aqueles que defendem jogos, tem deputados que defendem outras coisas não republicanas. Aqui tem um deputado que defende, que está escrito aqui na testa dele, saúde. Todo mundo me conhece como deputado federal da saúde, como deputado da saúde. E é bom a gente vir aqui, porque eu passei em frente ao Hospital Rashid Saldanha Derzi. E eu vejo lá que tem recurso que nós entregamos para ampliação, tem recurso que a gente botou há pouco tempo atrás, entregamos o raio-x. Eu passo nas unidades de saúde, vejo ali a placa do Geraldo Rezende, há 26 anos atrás, quando eu era secretário de saúde, tem a placa lá, ampliação da unidade de saúde, mas vamos ampliar cada vez mais, porque a demanda da população cobra isto. Eu vou lá na aldeia indígena e vejo lá duas unidades que o prefeito Itamar está construindo e que nós estamos botando recurso, inclusive que eu assumi lá com a comunidade indígena, quando nós entregamos 3 ambulâncias para o município, 2 delas lá para a comunidade indígena, e que nós assumimos lá, né, Maria Antônia, o compromisso de equipar essas unidades de saúde. Então, a gente tem muito trabalho aqui. Não vou falar de pavimentação asfáltica no bairro ali, Nossa Senhora do Cacupê, algumas vias centrais da cidade, porque hoje essa etapa da construção da cidade, que é uma cidade jovem, nós também participamos, porque eu conheço Laguna Carapã desde que aqui não tinha nenhuma rua de asfalto, não era barro. Eu conheço Laguna Carapã quando era um distrito de Ponta Porã. Eu conheço aqui como ninguém. E eu posso vir aqui e dizer que eu não sou daqueles que vêm fazer promessa para o futuro. Ah, eu vou fazer isto. Ah, se eu for eleito, eu vou fazer aquilo. Ah, se eu for

0: eleito, vou priorizar esse ou essa ação. Eu não, eu tenho ações concretas aqui em Laguna Carapã, de há muito, e também nos distritos de Carapã, lá no distrito de Bocajá. E vamos fazer com que a administração do prefeito Itamar, que nós assumimos uma responsabilidade quando eu vim aqui, e inclusive defendendo a candidatura dele, porque sabia que era o melhor aqui para Laguna Carapã, enfrentando inclusive o partido que eu estava afiliado para poder apoiar o Itamar aqui, porque eu sabia que era o melhor, e eu tenho a responsabilidade agora de fazê-lo aquilo que ele desejou à população dele, para que ele cumpra os compromissos, fazê-lo o prefeito que toda Laguna Carapã espera.
1: Tá certo. Eu sei que o senhor defende a regionalização da saúde. E como é que garante ao morador de uma cidade menor, né, como na nossa Laguna Carapã, consultas, exames e tratamentos especializados sem enfrentar uma longa espera?
0: Olha,
1: É um desafio, né?
0: nós estamos esperando desafios enormes. Mas quem de fato não pode não, vem aqui e pode dizer das ações de saúde? Isso é regionalização, quando a gente melhora a saúde aqui de Laguna. Quando a gente construiu, e olha que demorou, mais de 10 anos que a gente construiu o melhor hospital do Mato Grosso do Sul, e é 100% SUS. É melhor do que qualquer um particular. Eu vou lá no Hospital Regional de Dourados, aqui na margem, às margens da BR-463, e eu vejo o grau de satisfação. Eu sento lá e aquilo me dá uma alegria enorme quando as pessoas falam, deputado, aqueles que sabem que foi eu que trouxe o recurso, que lutei, que batalhei, que cobrei, que me irritei, que fiquei extremamente angustiado quando a obra não terminava, mas ali o testemunho dos pacientes de Laguna, dos pacientes lá de Bataguaçu, dos pacientes de Nova Andradina, dos pacientes dos 34 municípios, aquilo me mostra que eu fiz o melhor para a saúde pública da região. Eles falam, nesse hospital aqui eu sou tratado como gente. Nesse hospital aqui eu sou tratado como ser humano. Nesse hospital aqui é melhor do que hospital particular, Hospital Regional de Dourados. E aquilo lá é o SUS que eu defendo. Aquilo lá é o SUS que eu ajudei a construir desde o capítulo que está na Constituição Federal de 1988, mas na prática a gente está ajudando a todos os dias esse processo de regionalização. Eu saí há pouco de Amambai, tem aqui até o Odil, que é ex-vereador lá, sabe. O que que o deputado fez tanto na saúde de Amambai? Toda a reforma e ampliação do hospital, quatro recursos subsequentes. Ou seja, desde 20 anos atrás, nós já estamos ajudando aquele hospital e agora a reforma completa do hospital vai ser terminada nos próximos dias. Mas os equipamentos já chegaram. 2 milhões de equipamentos, 7 milhões e meio de reforma. Isso é o processo da regionalização, porque nós estamos fazendo com que a cidade pequena, a cidade de médio porte, possa fazer o atendimento aquele menos complexo, aquele atendimento que pode ser feito. E um atendimento complexo nós estamos fazendo na regionalização quando a gente construiu o melhor hospital de Dourados e do Mato Grosso do Sul, e que não é particular, que ninguém paga nada lá, e lá tem todos os equipamentos, porque do lado do hospital tem a chamada Policlínica do Cone Sul. Quem trouxe? De quem que era a emenda? Do deputado Geraldo Rezende. Demorou? Demorou. Teve alguns contratempos. Mas, ao mesmo tempo, uma gestante daqui que tem um parto complicado, ou que tem uma doença que pode colocar em risco a sua vida e a vida do seu bebê, vai no melhor hospital da mulher do Mato Grosso do Sul e talvez um dos melhores do país, que é o Hospital da Mulher e da Criança da UFGD. Quem que trouxe? Quem que lutou? Foi o deputado Geraldo Rezende. E agora está sendo feita a segunda etapa. E aqui lá, eu quero até aqui dizer para você, o que mais me emocionou um dia é eu ter um abraço do médico que operava comigo, que eu deixei de operar há mais de 20 anos por causa da atividade política, mas eu era médico e médico de muitas mulheres aqui de Laguna Carapã. Eu era ginecologista e obstetra. E minha dupla lá em Dourado faleceu recentemente, era doutor Antônio Albuquerque Maranhão. Ele me abraçou um dia, falou: só você mesmo para fazer um hospital que é melhor

0: do que o Hospital 9 de Julho, lá em São Paulo, que é o Hospital dos Ricos, onde a filha dele tinha ganho o neném há poucos dias atrás. Eu fui lá acompanhar a minha filha ganhar o seu filho. E eu te digo que esse hospital aqui, que você trouxe para Dourado e para a região, é melhor do que o hospital que ela pagou particular, que era médica, casada com médico. E é isso que me move na política. Por isso é que eu venho aqui em Laguna Carapã, como daqui a pouco vou estar em Ponta Porã, como estive em várias cidades da região, dizer: Mato Grosso do Sul não pode ficar sem o deputado da saúde. Tem deputados, eu já disse, que defendem outras causas, mas o deputado Geraldo Rezende está escrito aqui na testa dele: saúde, SUS, deficiente, mulheres, a luta para enfrentar a violência contra as mulheres, o número exagerado de feminicídio, ou seja, morrem mulheres em Mato Grosso do Sul simplesmente por serem mulheres. Isso, nós temos que acabar com isso aí. E toda a legislação que a gente possa ter contribuído, inclusive na própria Lei Maria da Penha, eu estava lá votando há 20 anos atrás, e eu quero ter mais uma vez ter essa oportunidade de continuar a construir a saúde pública de qualidade. E aqui a gente constrói, quando a gente leva junto com o prefeito um veículo, quando a gente traz uma unidade odontológica móvel para fazer tratamento de saúde bucal, quando a gente reforma, amplia as unidades de saúde, quando a gente melhora o hospital, quando a gente traz um raio-x, quando a gente leva lá para as aldeias indígenas, para atender nossos irmãos indígenas, uma unidade de saúde de boa qualidade. É isso que nos move para pedir o voto, sabendo que eu vou lá defender aquilo que eu sempre defendo há muitos e muitos anos, e que Laguna Carapã é testemunha do nosso trabalho. Eu estou pedindo um primeiro voto, um voto só, que é o primeiro voto para deputado federal. 44-11 é o primeiro voto. É, para vocês que estão nos escutando, 44-11. Leva a colinha. Depois vocês votam deputado estadual. Nós temos parcerias aqui com alguns candidatos, como o Júnior Mock, como o Renato Câmara. Tem minha filha, que é candidata, a Bárbara Rezende, que quer estrear na atividade política, que lida com o setor jovem e renovação, Bárbara Rezende, que é 44-111. Temos aí o candidato a senador. Estou defendendo um candidato, que é o Reinaldo Azambuja, que é o 222, e defendendo aqui o candidato a governador do nosso time, que é aquele que foi secretário comigo, que enfrentamos a Covid, salvamos tantas vidas juntos, ele na parte de secretário de governo e o secretário de saúde. Nós criamos projetos lá importantes, que era o Prosseguir, que era um projeto que balanceava as nossas medidas para conter a doença, mas ao mesmo tempo também olhando para o setor produtivo, entendendo que esse setor não podia pagar um alto preço daquela tragédia que foi a Covid. Ele é hoje o governador, fez um bom governo e precisa estar lá para continuar fazendo mais 4 anos para colocar o Mato Grosso do Sul nesse patamar de um dos únicos estados do país que tem indicadores que mostra o seu avanço, mostra a capacidade de fazer grandes empreendimentos e, ao mesmo tempo, de resolver a questão da assistência social, a questão da saúde e a questão do emprego, e dizendo claramente que ninguém vai ficar para trás, e eu acredito que ninguém vai ficar para trás nesses próximos 4 anos do governo daquele do candidato que eu defendo, que é o número 11, Eduardo Ridel.
1: Tá certo. Eu gostaria agora de, a gente para encerrar, né? Eu gostaria que o senhor deixasse aí uma mensagem aos ouvintes aqui da Interativa FM.
0: Interativa FM, o pessoal, eu falei líder FM, é a líder nesse horário, é a Interativa FM. Então eu queria agradecer esse espaço, agradecer a você que nos deu essa oportunidade de conversar com a nossa gente. Quero dizer para você que, mais uma vez, eu posso prestar contas do nosso mandato. Eu tenho aqui o Itamar Bilibio, tenho aqui a Vera.
1: Aliás, o prefeito vai querer falar, prefeito?
0: O Itamar Bilibio, que nos defende aqui, que está fazendo nossa campanha. Tem a secretária de saúde,

0: eu assumo aqui mais uma vez o compromisso. Eleito no dia 5 de outubro. Ele pode ligar para mim para poder dizer, olha, deputado, para 2027 nós precisamos dessa e daquela lotação. Porque tem muita gente que vai ser eleita agora que só vai apresentar emenda em 2028. Então, será que os prefeitos que vão estar na época da campanha deles, será que eles não se atentam para esse aspecto?
1: Uhum.
0: O Itamar sabe que já pode pedir a partir do dia 5, aquilo que nós vamos colocar em 2027, que seguramente vai contribuir para fazer aquilo que a política nos oferece, que é tratar melhor e construir vida melhor para a nossa gente. E vida melhor significa saúde, educação, assistência social, significa infraestrutura, significa também trabalho, emprego, significa cultura, esporte, e eu tenho feito isso a todos os municípios. E gostaria mais uma vez de dizer à população, o número do Geraldo Rezende para deputado federal é o 4411. Vocês anotem aí na colinha de vocês, 4411. E eu quero ser deputado federal do Mato Grosso do Sul, deputado federal da saúde. Mas também quero dizer que eu quero ser deputado federal de Laguna Carapã. Um abraço.
1: Aliás, o senhor já é, né?
0: Já sou deputado federal, mas eu quero renovar para continuar ostentando esse título. Deputado da Saúde, deputado de Mato Grosso do Sul e deputado de Laguna Carapã.
1: Quantos mandatos já, deputado?
0: Eu já estou no sexto mandato.
1: Certo, tá o próximo bom. Agora seria o sétimo.
0: Sétimo, se Deus quiser, com apoio aqui da população de Laguna Carapã. Eu quero dizer para a população, ora, está na hora a gente tomar outro caminho, mas eu acho que a experiência, o conhecimento, o trânsito, e a vontade de trabalhar, e muita gente pergunta, onde é que o Geraldo arruma tanta energia? Eu acho que é do homem lá de cima, Deus, e também me colocar no lugar do outro. Porque tudo isso que eu falo, saúde, educação, assistência social, eu usei, porque eu sou filho de uma família muito pobre. Meu pai era plantador de arroz aqui, lá quando ele chegou lá de Minas Gerais, ele veio de caminhão de pau de arara, nós somos migrantes de Minas Gerais. Minha mãe ficava lá lavando roupa, tá bom, lavadeira de roupa, meu pai aqui plantou arroz aqui na terra do Tenente Lázaro, depois retornou a Dourado para ser jardineiro, e ele sonhou que o filho dele podia ser médico, e eu fiz que aquele sonho dele, que ficou meu sonho, se transformasse em realidade. Eu sou médico, sou deputado federal com muito orgulho, mas não esqueço das minhas origens, por isso é que eu trabalho todo dia para fazer com que a população do Mato Grosso do Sul, por cento dos pequenos municípios, tenha uma vida melhor do que aquela que eu tive no passado.
1: O senhor é natural de onde?
0: Sou mineiro.
1: Mineiro?
0: Uhum. É, Minas Gerais. Bacana. Sou de uma cidade chamada Córrego Danta, perto, lá em Minas Gerais, a gente sempre diz, perto de, porque tem 853 municípios em Minas Gerais, a gente fala sempre, nasceu aonde? Eu nasci perto. Mas onde eu nasci em Córrego Danta, perto de Araxá.
1: Mas gosta de queijo?
0: Gosto, adoro um queijinho. E adoro queijo e adoro também um biscoito de polvilho. Um abraço, gente. Muito obrigado. Tchau, tchau.
1: Eu que agradeço a presença aqui do deputado e candidato à reeleição, Geraldo Rezende. Eu gostaria que o prefeito ainda desse a palinha. Só tirar aqui o microfone. Chega ali. Então chega aí, prefeito, por gentileza. Bom dia, prefeito. Seja bem-vindo ao nosso emissora mais uma vez.
2: Bom dia a todos os ouvintes da Interativa FM. Hoje, acompanhando o deputado federal Geraldo Rezende aqui na rádio, onde ele vem falar a todos vocês, e é uma alegria receber o deputado mais uma vez em nosso município, e hoje, com certeza, nesse trabalho em busca da reeleição, né, o deputado Geraldo Rezende tem muito serviço prestado em Laguna Carapã. Ele já citou muitas coisas na área da saúde, com certeza comprovou que é um deputado na área da saúde, pelo tanto que fez aqui por Laguna Carapã, mas também um deputado que atua em todas as áreas, na área da assistência social, agricultura, familiar, com maquinários aqui para o nosso município, né? Na educação também. E é uma alegria, deputado, receber o senhor. E eu tenho certeza, Ribas, que

0: Laguna vai reconhecer o trabalho desse deputado na eleição no dia 4 de outubro, porque nós precisamos de pessoas que realmente se preocupam com a saúde. E o deputado tem inúmeras emendas já destinadas, tem um compromisso com Laguna Carapã, e por isso eu estou apoiando o deputado Geraldo, porque eu tenho certeza que o que ele promete, ele cumpre. E nós temos muito o que fazer por Laguna Carapã em todas as áreas, e ele é um deputado que eu tenho certeza, chegando em Brasília ou onde ele estiver, sempre ele terá um carinho muito grande por Laguna Carapã. Abraço a todos os nossos munícipes e lembro, no dia 4 de outubro, 4411, Geraldo Rezende, deputado federal.
1: É uma parceria que deu certo.
0: Com certeza, de muitos anos e muitos anos pela frente.
1: Tá certo. Muito obrigado, prefeito. E agradeço também a comitiva aqui presente, né? Não vou citar o nome de todos, porque vai que eu esqueça de um aí e acaba cometendo um pecado. Mas muito obrigado a todos vocês aqui pela presença. Nós tivemos aqui então a entrevista com o deputado e candidato à reeleição, Geraldo Rezende, também a presença do prefeito Itamar Bilibil, a quem agradecemos. E a nossa programação agora continua normalmente em nossa emissora. São 10 horas e 50 minutos. Um abraço a todos e bom dia.
2: Por categoria. Ao todo, o prêmio contempla 5 categorias, que incluem ações de linguagem simples, canais digitais acessíveis, documentos técnicos mais compreensíveis, campanhas de comunicação, iniciativas de aproximação e escuta da sociedade. Durante o lançamento, o vice-presidente de governança pública da Atricom, Gilberto Jales, destacou a importância de aproximar os tribunais de contas da população.
3: A comunicação efetiva não é aquela que melhor fala, é aquela que melhor é entendida, aquela que melhor é escutada. Escutar é diferente de ouvir, então a gente precisa estar próximo do cidadão, mas falar e ser compreendido para que melhor o cidadão nos conheça e, conhecendo, confie no nosso trabalho.
2: As iniciativas inscritas serão avaliadas por critérios como clareza, impacto e participação do cidadão, além da possibilidade de aplicação das boas práticas por outras instituições. Os finalistas serão divulgados no dia 12 de novembro. A premiação será realizada em 26 de novembro, durante o 10º Encontro Nacional dos Tribunais de Contas, em Belém, no Pará. Siga a Atricom nas redes sociais. Agência Rádio Web. Produção e reportagem Isabela Pessi.
4: 10 horas e 52 minutos.
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11: Já estamos de volta por aqui. As últimas previsões para hoje, sexta-feira, 25 de setembro de 2026. Sagitário, bom dia. Vem aí surpresas e novas portas. Possivelmente o dia vai trazer encontros e oportunidades que você não esperava. Capazes aí de virar os seus planos do avesso. É o momento certo para abrir a mente, aprender coisa nova e apostar em decisões ousadas, principalmente no pessoal. A cor é violeta número 80.
12: Capricórnio, de 22 de dezembro a 20 de janeiro.
11: Capricórnio, paciência e jogo de cintura. As estrelas avisam que é dia de segurar a ansiedade e ter flexibilidade com certas coisas. Evite empurrar conversa importante para depois, porque a vibe ajuda muito na sinceridade. Aproveite para colocar as suas ideias e pendências no lugar, ok? Sorte na medida certa. Marrom é sua cor número 15.
12: Aquário, de 21 de janeiro a 19 de fevereiro.
11: Aquário, comunicação em alta e trabalho em equipe. Dia favorável para ficar ligada nas mensagens e falar tudo o que precisa. Hoje o dia favorece trabalhos em grupos e trocas de ideias, mesmo que os planos mudem rápido. Essas mudanças vão trazer aprendizados valiosos. Ok? Combinado? E olha, pode acontecer algo hoje que vai te surpreender.

0: cor é rubi, número 76.
1: Peixes, de 20 de fevereiro a 20 de março.
0: Peixes, intuição alta e cuidado nos relacionamentos. Pode ser que sinta neste dia uma carga emocional intensa. Escute o seu coração. Tum, tum, tum, tum, tum, tum. Bem, nas relações ainda vale a pena usar o tato para manter a harmonia. Fique aberto a notícias que podem fazer você repensar planos antigos. Cor caramelo, número hoje, 60. Ok, vamos ficando por aqui. De volta amanhã com mais previsões astrológicas chegando logo cedinho, viu? Beijo no coração. Até amanhã. Tchau, tchau.

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6: Oiê, tudo bem? Sextou aqui na nossa rádio, a mais alegre do Brasil. Ó, quero ser participando, tá? Vai lá no meu Instagram, no @ Joel Cabral Voz, e me conta de onde você tá me ouvindo. Você conta mesmo? Sério? Então tô esperando sua participação por lá. Bora começar a festa da sexta, gente! Hoje, dia...

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1: Os primeiros Bruno e Marrone. Evento do ano. Que modão, gente.

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0: 97, tocando Paula Fernandes, Amar de Novo. Que versão, hein? Aqui segue, ó.
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0: Foguete Léo, Foguete Panda, alguns defeitos.
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0: Antes, Zé Neto e Cristiano Fama de Louco. PPA com Malvado Favorito. A Paula Fernandes com Amar de Novo. Você ouviu também Thiago Freitas, Tu Vai Ver. Ana Carolina com Ainda Já. E abrimos com Bruno e Marrone. Evento do ano. Obrigado pela companhia nessa sexta, nesta semana. Na segunda-feira tem mais novidade. Você sabe que eu conto sempre com você, né? Então tá bom, te espero. Até a segunda, bom final de semana. Tchau.
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2: 11:50.
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4: Love Line, primeira edição nesta sexta-feira, começo do final de semana. A partir de agora, Wesley Paiva te faz companhia através do seu rádio, tocando aquelas músicas que mexem com o seu sentimento, que mexem com as suas emoções, toca fundo o seu coração. E a partir de agora, você participa aqui com Wesley Paiva, mandando a sua dica musical e aquele alô, aquele recado para a pessoa amada através do nosso WhatsApp, o 996-16-6056. 996-16-6056. Capricha, manda o seu nome, manda o nome da pessoa amada e aonde você acompanha o programa Love Line nesse início de tarde de sexta-feira. Já agradeço você que está em casa, você que está trabalhando, você que está na chácara, sítios, fazendas, nas cidades, nas rodovias, você que está no seu carro, você que está indo para o seu trabalho ou indo descansar. Muito obrigado pela audiência e que você tenha uma sexta-feira especial e maravilhosa. E a partir de agora, o Love Line, pra tocar aquelas músicas que você gosta e merece ouvir.
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1: Esse é o primeiro bloco do Love Line desta sexta-feira. Fechamos aqui a nossa primeira sequência musical. Daqui a pouquinho, logo após o nosso break, tem os alôs e tem essa pra você curtir nesse início de tarde.
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4: 12 horas e 3 minutos.
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8: A sua linha direta com amor, Wesley Paiva de volta com o programa Love Line aqui no seu rádio. Você colado, ligado, participando, interagindo. Olha, fique à vontade também para seguir o Wesley Paiva aí no Instagram.

Instagram, pesquisa arroba Paivinha do Rádio, para a gente ficar mais próximos também nas redes sociais. Arroba Paivinha do Rádio. E você participa. Daqui a pouquinho tem o alô. Vamos dar sequência à nossa programação com as mais românticas e belas canções do seu rádio.

0: são as mais românticas do rádio, tocam aqui no Love Line nesta sexta-feira. Agradecendo a audiência, mandando um alô especial para todos de Aquidauana e Anastácio que curtem o Love Line. Obrigado pela companhia e pela audiência.
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9: 12 horas e 29 minutos.
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11: De volta, esse é o Love Line, tocando só as mais românticas e belas canções do seu rádio.

inicial aqui no seu rádio, Não Olhe Pra Trás, fechando mais uma sequência musical aqui do Love Line nesta sexta-feira. Agradecendo a audiência e companhia, tá pintando mais um break aqui no seu radinho, já já eu volto com essa.

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3: 12 horas e 47 minutos.
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8: E Wesley Paiva já está de volta aqui no Love Line, edição especial de sexta-feira, tarde gostosa, você acompanhando a nossa programação onde quer que esteja. Obrigado pela sua audiência, obrigado pela sua companhia. São as melhores, são aquelas que tocam o seu coração, aquelas que fazem você fechar os olhos e lembrar dos bons momentos da vida, tocam aqui no Love Line.
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0: É a Joana, aqui no Love Line. Tô fazendo falta.
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0: Agradecendo a sua audiência, a sua companhia, todos que ficaram coladinho no rádio, curtindo a nossa programação. Daqui a pouco tem a última edição da semana, também do Som Modão, comigo, Wesley Paiva. Essa é a última do Love Line, primeira edição de hoje.
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1: 12 horas e 59 minutos.
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1: Araguaína, vamos fazer um planeta de cores aqui hoje, vamos. Quem tá com nós?
2: Essa é a música de trabalho de Araguaína. Vamos animar, hein?
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2: 13 horas e 59 minutos.

0: Tudo bem? Tudo certinho?
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0: Começou mais uma edição do nosso Quintal do Nando. Uma ótima sexta-feira pra você. Sextou. A partir de agora no ar mais uma edição do Quintal do Nando. Duas horas com os grandes sucessos sertanejos que marcaram época. É uma melhor do que a outra. E você participando aqui pelo 15998113643. E aí, como é que foi sua quinta? Foi legal? Foi bacana? Chegou a tão sonhada, desejada sexta-feira? Tá aí. Então, a partir de agora, a gente vai tocar duas horas com os grandes sucessos sertanejos que marcaram época. Ó, aproveita, vai lá no Instagram do Quintal do Nando, @QuintalDoNando, tem promoção rolando, hein? Tem camiseta e boné do Quintal do Nando de presente pra você. Vai lá no Instagram e você vai participar, fechou? Então tá bom, então aproveita, divulga pra todo mundo aí, vamos bombar esse Instagram do Quintal do Nando aí, fechou? Então tá ótimo, prepare-se, aumente o volume, bora viajar, porque a programação tá toda especial pra você nessa sexta-feira. E a gente vai começar bem. Vai começar assim, já. Começar com Milionários é Rico. Tribunal do Amor. Começou o nosso Quintal do Nando.

Quintal do Nando com as clássicas sertanejas que marcaram a época. Rick Renner, Escolta de Vagalumes, pra iniciar aqui a primeira parte do nosso Quintal do Nando, desta sexta-feira, até que fim é sexta-feira. E aí você às vezes para, pergunta, pensa, poxa vida, Deus esqueceu de mim. Você pensa nisso ainda? Você acha que Deus esqueceu de você? Tem tanta gente que quer o que você já tem, que você já conquistou. Às vezes você tá querendo tanto uma coisa, a coisa não chega, e aí você começa a achar, a duvidar, né, que Deus esqueceu de você. Lembre-se de uma coisa: muita coisa que você já tem, muita gente queria ter. E não tô falando de coisas materiais, não. Tô falando do seu brilho, do seu sorriso, da sua energia, da sua vontade de viver. Tudo isso tem muita gente que inveja de você. Tem muita gente que quer ter o que isso tem em você. Então, ao invés de você ficar pedindo tanto, espere o momento certo para Deus atender você. Ele demora, mas não tarda. Ele é o senhor da razão. Ele tá com a gente sempre. Pode ter certeza que na hora certa você vai conseguir o que tanto quer. Certo? Bora lá viver essa sexta-feira intensamente aqui com o nosso Quintal do Nando. Bora! Preparamos uma programação musical aqui toda especial para você, viu? Ah, essa versão aqui, ó, é espetacular. É o Zezé de Camargo e Luciano cantando com a nossa saudosa Marília Mendonça. Você não é mais assim. Começou o nosso quintal. Aumenta aí.

Quintal do Nando, as clássicas sertanejas que marcaram época. É o Eduardo Costa, me apaixonei aqui no nosso quintal. A Márcia curtindo aqui o nosso quintal, mandando beijão pra todo mundo. Fernandinha também, valeu Fernanda. Maria Isabel, grande Zé Aparecido, um forte abraço. Anísio, grande Anísio, obrigado pelo carinho.

0: O Daniel também, o Dionir, também tem aqui a Rebeca, a Márcia, a Maria José. Valeu, gente. Obrigado pelo carinho, viu? Ó, continue participando aqui pelo 15998113643, tá bom? Ah, participa aí, é o nosso WhatsApp. Ah, também tem o Instagram, que é o @quintaldonando. Bora seguir a gente lá. Ó, tem promoção lá no Instagram. 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Então tá bom. Nessa sexta-feira, vamos falar de saúde. 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
0: 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O Quintal volta já, hein? 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
2: casa. 14 horas e 19 minutos.
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1: Bora recordar. Bora relembrar com os grandes sucessos do passado. Agora é a vez de Leandro e Leonardo. Quem será essa mulher?

0: maravilhosa. Nossa Senhora, final de semana chegando e você curtindo esses grandes clássicos sertanejos aqui no nosso quintal. Alô, alô, Pedrita, Pedrita, o Marcelo, estão curtindo aqui o quintal do Nanda, Pedrita. Nossa Senhora, final de semana chegando e você curtindo esses grandes clássicos sertanejos aqui no nosso quintal. Alô, alô, Pedrita, Pedrita, o Marcelo, estão curtindo aqui o quintal do Nanda, Pedrita. Ei, de Minas, ei, mulher, valeu, um abração aos nossos amigos mineiros curtindo o quintal do Nando. Quer participar agora aqui do nosso momento dose dupla, ó, que maravilha. Pediu aqui duas músicas de Gini Geno. Ei, Gini Geno, Gini Geno, boa, boa pedida. Vamos atender a Pedrita aqui? Vamos atender ela? Bora? Bora.
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0: Duas do Gini Geno. A primeira é essa aqui, ó. O que eu tô fazendo aqui?

0: detonando com as clássicas sertanejas de todos os tempos da nossa sexta-feira. Regina Geno, ela chorou de amor. Essa foi demais, hein? Também eu tô, o que eu tô fazendo aqui? Você tá louco? Muito bom ter você aqui no quintal. 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Isso aí, então tá bom. Valeu, muito obrigado pelo carinho, valeu. Ah, Pedrita, obrigado pela participação, tá? Um abraço na família aí, um abração pra todo mundo aí de Três Corações, Minas Gerais, terra que nasceu nada mais, nada menos do que Edson Arantes do Nascimento, o Rei Pelé. Ê, Três Corações, eu conheço, viu? Conheço Três Corações. 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
1: Canta, Mirosmar, o que que a gente não tem vontade de falar?
2: Vou levando.
1: Aliás, a gente tem vontade de falar sim, não tem é coragem. Zé e Luciano, rédeas do Poçante. Já já inteirinha, aqui no quintal do Nando, imperdível.
3: Horas e 42 minutos.
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7: 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Agora é a vez de Rick Renner, fim de semana.

que tá andando com as clássicas sertanejas que marcaram nossos momentos. É Bruno Marrone, programa de fim de semana. Continuou o nosso quintal, hein? Quem pediu o Zezé aí? Você? Vamos tocar Zezé, né? Canta, Mirosmar! Zezé e Luciano, rédeas do possante no quintal.

0: Nando, com as clássicas sertanejas que marcaram época. João Paulo e Daniel, hoje eu sei. Essa música é do Rick, viu? Essa música é do saudoso Rick, que nos deixou essa semana. É o Quintal do Nando nessa sexta-feira, final de semana chegando. Ó, final de semana tem Quintal do Nando também, aquele programa todo espetacular que você já tá acostumado de ouvir. Não vai deixar de ouvir, hein? Por falar em programa, entre em contato agora com a gente no 15998113643 e já ajuda a fazer a programação, né não? Já pede a sua. 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Fechou? Então tá bom. Beleza. Seguinte, deixa eu falar com o meu amigo Daniel. 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
0: 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O Quintal volta já já.
2: 15h06.
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2: Horas e 11 minutos.

sábado, né? Com as clássicas sertanejas que marcaram época. Marcos e Belucci cantando Edson Hudson, Te Quero Pra Mim. Continua o nosso quintal. Ah, agora tem aquela do Chitã e Chororó que você pediu aqui pelo arroba Quintal do Nando via Instagram. Olha aí. Bom, falar no arroba Quintal do Nando, bora lá, né? Bora seguir, porque tem promoção lá. Tô te esperando.

0: panela.
1: Que tal donando com as clássicas sertanejas que marcaram época? Guilherme Santiago, Franguinho na Panela. Também tem com César Augusto, que é espetacular, né? César Augusto não, com César e Paulinho. Com Chico Rei Paraná também, essa versão espetacular. 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Quintal volta já já.
2: 15 horas e 29 minutos.
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Quintal do Nan, das clássicas sertanejas que marcaram época, Bruno e Marrone por um minuto. Continua o nosso quintal, hein? Agora tem Leandro e Leonardo. Essa aqui faz tempo que você não escuta. Vai escutar agora aqui do quintal.

0: todos os tempos, milionário José Rico, corpo e alma, pra matar saudades, pra recordar aqui no nosso quintal. E aí, seguinte, hein? 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Bom, Moacir aqui mandando abração pra todo mundo, Jefferson também, grande Edivaldo, e aí Edivaldo, você tá bom? Um abraço, obrigado, viu? Vinícius também curtindo o quintal do Nando, o Eduardo, também aqui o Edivaldo, já falei do Edivaldo, né? Edivaldo também aqui, tá certo? Moisés, obrigado, viu, gente? Obrigado pelo carinho. 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Mas antes, eu quero falar com meu amigo Daniel, que tá aqui com a gente. Daniel vai conversar com nós agora, vai falar de coisa boa, falar de saúde. Daniel, é contigo, filho. Vambora.
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0: Um abraço.

0: 11:52.
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3: 15 horas e 58 minutos.

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0: Pra você pedir seu som, pedir a sua música, matar saudades aqui no nosso quintal. E traz Zezé e Luciano, Coração na Contramão.

0: Quintal Donando, as clássicas sertanejas de todos os tempos. É na Sola da Bota, Rio Negro e Solimões, pra colocar um ponto final na edição do nosso quintal. Alô, João Pessoa, alô, Petrolina, alô, Pernambuco. Pô, o que teve de participação de Pernambuco aqui também no quintal hoje foi impressionante. Minas Gerais, Pernambuco, Paraná, Mato Grosso, na Bahia, na Paraíba, cê tá louco. Goiás, né, que a participação é espetacular, Espírito Santo também. Nossa, tanta gente no Maranhão, aê, Rondônia, Mato Grosso do Sul, interiorzão de São Paulo, é maravilha. Bom, Quintal do Nando tá colocando um ponto final na edição de hoje, dessa sexta-feira. Volta no final de semana aqui na sua rádio e segunda-feira no mesmo horário de sempre, pra você matar saudades com os grandes sucessos sertanejos de todos os tempos. Forte abraço a você, obrigado pela audiência. Eu vou encerrar com o recado do meu amigo Daniel aqui, desse produto espetacular que tá todo mundo aderindo e você também, com certeza. Daniel, fala aí então pra encerrar com chave de ouro o Quintal do Nando. Bora, bora, bora.
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2: Dezesseis horas e 15 minutos.
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9: 17 horas e 17 minutos.

E hoje é sexta-feira, né? 25 de setembro do ano de 2026. Emocionando a galera. Vamos que vamos, tamo que tamo, então vem ser feliz. A partir de agora, programa Onda Sertaneja pra você e por você. Éder Machado na comunicação. Boa música, sucesso e alegria. Clima gostoso e a tua sintonia por aqui. Onda Sertaneja no ar, então receba a mensagem de hoje.

E está se sentindo desanimado hoje? Vim aqui lembrar que o impossível está mais próximo do que você pensa. Em dias ruins, sempre tendemos a exagerar um pouco e deixar que uma névoa apague todos os sentimentos bons de nossa mente. Mas a verdade é que você é capaz de fazer tudo o que você se propõe a fazer. Só precisa daquela dose de coragem e positividade de vez em quando. Aproveite que ela chegou e mãos à obra, hein?

0: Por aqui a música é boa, o clima é gostoso e os ouvintes sempre felizes. Renato e Rafael, Quando Eu Amo, Grupo Cordiona, Moça Maria e ainda musical JM, Eu Também Já. E você, tá ligado no Onda Sertaneja, tá bom demais.
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0: sertania é aqui, Onda Sertaneja, Thiago Freitas, nós ouvimos, tu vai ver. Rápido break, daqui a pouquinho tem mais Onda Sertaneja Brasil.
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2: 17:40. 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

O seu programa Onda Sertaneja já está de volta. Tudo na paz, tudo belezinha, meus queridos. Então tá bem, vamos nessa. Eder Machado te faz companhia. O pessoal ligadaço comigo lá em Samambaia, no Distrito Federal. Ituaçu, na Bahia. Berilo, Minas Gerais. Alô, Zé Doca, no Maranhão. Senador Pompeu e Senador Sá, no Ceará. Ingazeira, em Pernambuco. Solonópolis, no Ceará. Catolé do Rocha, na Paraíba. Alô, alô, São Raimundo das Mangabeiras, no Maranhão. Churrasco Bonito, Tocantins, Campo Grande, Alagoas. Riacho de Santana, Rio Grande do Norte. Jijoca de Jericoacoara, no Ceará. Carauari, no Amazonas. Princesa Isabel, na Paraíba. Vanderlei, na Bahia. Maraújo, no Ceará. Santarém, no Pará. Alô, Touros, Rio Grande do Norte. Giruá e também Coronel Barros, no Rio Grande do Sul. Nos Pampas do Rio Grande. Tchê. Alô, São João do Meriti, no Rio de Janeiro, Pacujá, no Ceará, Nova Olinda do Maranhão e também Açailândia, no Maranhão, Diamantino, no Mato Grosso, todo mundo curtindo, ligado no programa Onda Sertaneja. Boa música, sucesso, alegria, os melhores ouvintes da volume, chegando no Onda Sertaneja, momento da tradição. No programa Momento da Tradição de hoje, vamos destacar o grupo porto-alegrense Caverá. Eles cantam Homens de Preto.

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Maravilha, que som legal de Pedro Paulo e Alex, malvado favorito. E você tá ligado, tá ligadaço? Onda sertaneja, onda certa.

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Otto Gonçalves, Aquarela Porreada, Banda Ecos, Dia do Seu Casamento, Marcelinho de Lima, Num Gole Só, participação de Banda e ainda Gonzaga dos Reis, Bela Ingrata. Assim vamos colocando um ponto final na edição de hoje do Onda Sertaneja. Muito obrigado pela sua companhia, pelo carinho e pela audiência de vocês que ficaram ligadinhos. Todo mundo ligadaço, né? Daqui a pouquinho tem mais um programa líder e campeão de audiência pintando pra você. Eder Machado tá dizendo o seguinte: mulherada, cheguem juntinhas no rádio e sintam-se beijadas. Rapaziada, sintam-se todos abraçados. Gente da gente, um beijo carinhoso. Fiquem com Deus. Cuide-se.

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1: 18:11.
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5: Já tô de volta aqui no seu rádio com um Só Modão de sexta-feira, agradecendo a audiência e companhia, comecinho do final de semana, fora de moda.
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0: 18:23.
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9: Só Modão de volta no seu rádio e já chegamos ao final da edição de hoje, aliás, a última edição Só Modão da semana. Agradeço a sua audiência, a sua companhia. Volto à noite com o Love Line segunda edição e o Só Modão voltamos na próxima segunda-feira. Dá uma moral aí pro Wesley Paiva nas redes sociais, já segue no Insta @paivinhadorádio @paivinhadorádio pra gente ficar ainda mais próximos através das redes sociais. Grande abraço a todos. Ótimo final de semana. Tchau.
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9: Em algum lugar do passado, Chico Rei Paraná, uma das últimas de hoje. Valeu. Até segunda. Tchau.

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12: 18:43.
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15: Você que estava comigo no Love Line, primeira edição nesta sexta-feira. Agora vamos trocar o ritmo, mas vamos continuar falando de música, de sentimento, de coração. A partir de agora tem um só modão aqui no seu rádio, nesta sexta-feira especial. E você pode continuar participando, mandando seu recado aqui para o Wesley Paiva através do WhatsApp 996-16-6056. Fique à vontade para participar. Começamos o só modão de hoje com o Eduardo Costa. A música, paixão e loucura. Bora!
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Nelson Modão aqui no seu rádio, Bruno Marrone, fechando a nossa primeira sequência musical nesta sexta-feira gostosa, agradecendo a audiência, a companhia. Esse é o Som Modão com Wesley Paiva. E daqui a pouquinho na volta tem Mato Grosso e Matias.

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0: incentivo financeiro e a oportunidade de atuar na educação básica.
1: Hoje, na apresentação da Voz do Brasil, eu, Mariana Jungmann e Luciano Seixas.
2: E acompanhe a gente ao vivo, acesse radiogov.ebc.com.br ou o canal Gov na sua TV aberta.
1: O governo federal decidiu, por medida provisória, proibir as bets no Brasil.
2: Quem tem os detalhes ao vivo é a repórter Luana Karen. Boa noite, Luana.
3: Boa noite, Luciano, Mariana, e boa noite aos ouvintes da Voz do Brasil. O ministro da Fazenda, Dario Durigan, anunciou três medidas tomadas pelo governo. A primeira determina a proibição das apostas online no Brasil, as chamadas bets, por meio de medida provisória que passa a valer a partir da publicação no Diário Oficial da União. As bets estão definitivamente proibidas no país. A MP também prevê medidas para impedir que esse tipo de propaganda chegue às pessoas e trata da devolução de recursos dos apostadores. A segunda iniciativa anunciada pelo governo é um projeto de lei em regime de urgência que será enviado ao Congresso Nacional com tipos penais para quem explorar ou operar apostas online no país.
2: Gabriela Noronha.
4: A bolsa é voltada para os estudantes de licenciatura que recebem um incentivo financeiro e a oportunidade de atuar na educação básica.
1: Hoje, na apresentação da Voz do Brasil, eu, Mariana Jungmann e Luciano Seixas.
2: E acompanhe a gente ao vivo, acesse radiogov.ebc.com.br ou o canal Gov na sua TV aberta.
1: O governo federal decidiu, por medida provisória, proibir as bets no Brasil.
2: Quem tem os detalhes ao vivo é a repórter Luana Karen. Boa noite, Luana.
3: Boa noite, Luciano, Mariana, e boa noite aos ouvintes da Voz do Brasil. O ministro da Fazenda, Dario Durigan, anunciou três medidas tomadas pelo governo. A primeira determina a proibição das apostas online no Brasil, as chamadas bets, por meio de medida provisória que passa

0: valer a partir da publicação no Diário Oficial da União, as bets estão definitivamente proibidas no país. A MP também prevê medidas para impedir que esse tipo de propaganda chegue às pessoas e trata da devolução de recursos dos apostadores. A segunda iniciativa anunciada pelo governo é um projeto de lei em regime de urgência que será enviado ao Congresso Nacional com tipos penais para quem explorar ou operar apostas online no país.
1: Gabriela Noronha.
2: A bolsa é voltada para os estudantes de licenciatura que recebem um incentivo financeiro e a oportunidade de atuar na educação básica.
3: Hoje na apresentação da Voz do Brasil, eu, Mariana Jungmann e Luciano Seixas.
1: E acompanhe a gente ao vivo, acesse radiogov.ebc.com.br ou o canal Gov na sua TV aberta.
3: O governo federal decidiu, por medida provisória, proibir as bets no Brasil.
1: Quem tem os detalhes ao vivo é a repórter Luana Karen. Boa noite, Luana.
0: Boa noite, Luciano, Mariana, e boa noite aos ouvintes da Voz do Brasil. O ministro da Fazenda, Dario Durigan, anunciou três medidas tomadas pelo governo. A primeira determina a proibição das apostas online no Brasil, as chamadas bets, por meio de medida provisória que passa a valer a partir da publicação no Diário Oficial da União. As bets estão definitivamente proibidas no país. A MP também prevê medidas para impedir que esse tipo de propaganda chegue às pessoas e trata da devolução de recursos dos apostadores. A segunda iniciativa anunciada pelo governo é um projeto de lei em regime de urgência que será enviado ao Congresso Nacional com tipos penais para quem explorar ou operar apostas online no país.

0: incentivo financeiro e a oportunidade de atuar na educação básica.
1: Hoje, na apresentação da Voz do Brasil, eu, Mariana Jungmann e Luciano Seixas.
2: E acompanhe a gente ao vivo, acesse radiogov.ebc.com.br ou o canal Gov na sua TV aberta.
1: O governo federal decidiu, por medida provisória, proibir as bets no Brasil.
2: Quem tem os detalhes ao vivo é a repórter Luana Karen. Boa noite, Luana.
3: Boa noite, Luciano, Mariana, e boa noite aos ouvintes da Voz do Brasil. O ministro da Fazenda, Dario Durigan, anunciou três medidas tomadas pelo governo. A primeira determina a proibição das apostas online no Brasil, as chamadas bets, por meio de medida provisória que passa a valer.
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5: Em parceria com a Educa Insights, estima que 986 mil potenciais ingressantes deixaram de se matricular em 2026 por causa dos gastos com as bets. Entre os já matriculados, 14% relataram atraso nas mensalidades ou trancamento do curso pelo mesmo motivo. Os dois grupos juntos somam cerca de 2 milhões de estudantes potencialmente afetados, considerando que a rede privada possui mais de 8 milhões de matrículas. Outro levantamento do Instituto Semesp aponta que 19,1% das instituições privadas pesquisadas já observaram relação entre apostas online e inadimplência de estudantes. Segundo o MEC, o comprometimento da renda pode afetar estudantes que dependem de políticas de acesso e financiamento, como o Programa Universidade para Todos, o ProUni, e o Fundo de Financiamento Estudantil, o FIES. Edinaldo Júnior para a Voz do Brasil.
1: Professor é algo que começa muito antes da sala de aula. Quem está se preparando também precisa aprender na prática, dentro da escola.
6: É isso que o PIBID, o Programa Institucional de Bolsa de Iniciação à Docência, ajuda a fazer. O estudante de licenciatura recebe uma bolsa e acompanha o dia a dia de uma escola pública ainda durante a faculdade.
1: E agora o programa virou

0: Política de Estado.
1: Entrar em sala de aula e viver a realidade das escolas públicas antes mesmo de se formar na graduação. A Bolsa PIBID, do Programa Institucional de Bolsa de Iniciação à Docência, é voltada para os estudantes de licenciatura que recebem um incentivo financeiro e a oportunidade de atuar na educação básica. Durante o período da Bolsa, eles apoiam os professores titulares

0: Criado em 2007, o PIBID funcionava com base em portarias e decretos presidenciais e agora virou lei. A nova legislação consolida o programa, dando mais segurança jurídica e garantindo a previsão no orçamento público. O texto define os objetivos do PIBID e as 5 modalidades de bolsa. Além dos estudantes, há bolsas para os docentes das universidades e para os professores de escolas públicas que supervisionam os participantes. Denise Pires, presidente da Coordenação de Aperfeiçoamento de Pessoal de Nível Superior, CAPES, comentou a nova lei.
1: É o programa de iniciação à docência para fortalecer e qualificar a formação de professores de educação básica.
0: Juliana Corrêa da Silva, coordenadora institucional do PIBID na Universidade Federal do Rio de Janeiro, fala da importância do programa para a formação de novos professores.
2: É a partir desse programa que os professores em formação têm os seus primeiros contatos com a escola como lugar de formação profissional também. Então eles conhecem o ambiente em que eles vão atuar. Essa articulação entre universidade e escola é bastante positiva no fortalecimento e na melhoria mesmo desses cursos de formação de professores.
0: Segundo a nova lei, o PIBID deve abranger diferentes contextos da educação básica, com destaque para a educação do campo, indígena, quilombola e de jovens adultos. A quantidade de bolsas dependerá da disponibilidade orçamentária e de regulamentação da CAPES. Os projetos apresentados pelas universidades devem priorizar a formação prática dos futuros docentes. Reportagem Gabriela Noronha.
3: E está chegando a hora do Enem. E quem faz a prova em Libras, que é a língua brasileira de sinais, já tem uma ferramenta para se preparar.
4: É a plataforma Enem Libras.
5: A plataforma Enem Libras já está disponível para consulta para candidatos ao exame que dependam de conteúdos adaptados para estudo, prática e familiarização com o formato da videoprova. Além de edições anteriores de videoprovas do Enem, os interessados podem acessar cadernos de questões em língua portuguesa, gabaritos e a cartilha de redação em Libras. São edições de provas em vídeos desde 2017. A plataforma também apresenta uma interface semelhante à utilizada na aplicação oficial do exame, permitindo conhecer a organização do ambiente e a dinâmica de navegação da videoprova. As provas do Exame Nacional do Ensino Médio, Enem, serão aplicadas nos dias 8 e 15 de novembro em todo o país. No primeiro dia serão aplicadas as provas de linguagens, ciências humanas e redação. E no segundo dia, provas de matemática e ciências da natureza. O endereço da plataforma é o enemvideolibras.inep.gov.br. Dilson Santa Fé, para a Voz do Brasil.
3: Mais de 400 celulares foram apreendidos até agora pelas forças de segurança em estabelecimentos prisionais em todo o país.
4: A ação é resultado da nova fase da Operação Mute, que começou na última segunda-feira e busca desarticular a comunicação de criminosos em presídios.
3: A operação é coordenada pelo Ministério da Justiça e Segurança Pública em parceria com as Secretarias de Administração Penitenciária, Polícias Penais e demais órgãos responsáveis pela gestão do sistema prisional nos estados.
4: E também em operação coordenada pelo Ministério da Justiça e Segurança Pública, mais de 41 mil pessoas foram presas desde julho em todo o país durante a Operação Mulher Segura.
3: A ação combate crimes de violência contra a mulher e também reforça o atendimento e a proteção às vítimas.
4: Coordenada pelo Ministério da Justiça e Segurança Pública, a operação reúne forças de segurança estaduais e federais e tem caráter permanente.
6: A Operação Mulher Segura já prendeu mais de 41.800 pessoas em todo o país. Deste total, mais de 35 mil foram em flagrante. Entre os crimes mais frequentes estão lesão corporal, ameaça e descumprimento de medidas protetivas. A ação é coordenada pelo Ministério da Justiça e Segurança Pública e reúne forças de segurança estaduais e federais. Em pouco mais de 100 dias, a operação atendeu mais de 161 mil vítimas e cerca de 100 mil medidas protetivas de urgência foram acompanhadas. A ação, que começou em 1º de junho, é permanente e prevê ainda atividades de prevenção e atendimento às vítimas. Thaís de Araújo, para a Voz do Brasil.
3: Reforçando, denúncias de violência contra a mulher podem ser feitas pelo Ligue 180.
4: Casos mais graves devem ser encaminhados imediatamente para atendimento emergencial de segurança pública pelo telefone 190.
3: Quer saber como está a segurança na sua região? O mapa de segurança pública

0: 2026 reúne os principais dados sobre crimes em todo o país.
1: Essas informações ajudam estados e municípios a identificar os problemas de cada região e planejar ações para prevenir e combater os crimes.
2: O mapa da Segurança Pública Nacional, produzido pelo Ministério da Justiça e Segurança Pública, reúne 30 indicadores criminais informados pelos estados e o Distrito Federal. As estatísticas formadas a partir daí apoiam os gestores na formulação de políticas públicas, como explica o diretor de Gestão e Integração da Informação do Ministério da Justiça e Segurança Pública, Joaquim Carvalho.
3: Dá suporte para o gestor público fazer o acompanhamento, a evolução desses indicadores, e isso permite que tenhamos uma política pública mais efetiva.
2: A edição de 2026 inclui dois novos indicadores: tentativa de feminicídio e estupro de vulnerável. Para o diretor Joaquim Carvalho, a análise desses dados amplia o monitoramento da violência contra a mulher e contra as crianças e ajuda a prevenir esses crimes.
3: A gente passa a entender o fenômeno da criminalidade. Isso oferece subsídios mais qualificados para a formulação e o aperfeiçoamento dessas políticas públicas voltadas especialmente à prevenção e ao enfrentamento dessas violências.
2: O mapa da violência deste ano mostra, entre outros dados, mais de 25 mil mortes no trânsito no Brasil no ano passado, 85 mil pessoas desaparecidas e mais de 8.570 roubos de carga em todo o país. Reportagem Graziele Bezerra.
0: O mapa pode ser consultado em gov.br/MJ.
1: O Ministério da Saúde pediu à Conitec avaliação para incorporar ao SUS as chamadas canetas emagrecedoras, usadas no tratamento da obesidade.
0: A Conitec é responsável por assessorar a inclusão, exclusão ou alteração de medicamentos, produtos, exames e procedimentos no Sistema Único de Saúde.
1: A proposta inclui medicamentos à base de semaglutida e liraglutida, que são princípios ativos usados nas canetas de GLP-1.
0: O documento aponta a redução em cerca de 70% dos preços desses medicamentos no Brasil em menos de um ano, e que o país possui a maior variedade desse produto no mundo, com 25 opções disponíveis atualmente.
1: A comissão tem 180 dias para analisar o pedido.
0: Agências da Previdência Social distribuídas por 20 estados em todas as regiões do país farão mais um mutirão de atendimentos esse fim de semana.
1: Os atendimentos vão ser focados na realização de perícias médicas e avaliações sociais, etapas que são obrigatórias para a concessão de benefícios.
0: Para ser atendido, o cidadão precisa agendar pelo site ou aplicativo Meu INSS ou por ligação para a Central 135.
1: A presidente do INSS, Ana Cristina Silveira, detalha a quantidade de vagas oferecidas neste sábado e domingo e fala sobre os mutirões.
4: Só nesse final de semana nós temos 23 mil vagas no Brasil todo. E esses mutirões é para fazer atendimento de perícia médica e de avaliação social. É importante mencionar que os mutirões foi de fundamental importância para a gente ter controle do nosso atendimento. Esse ano a gente já atendeu mais de 300 mil pessoas em mutirões.
0: Quando a gente viaja, tem muita coisa que pesa na escolha de um destino: o preço, a hospedagem, a segurança e até as opções de passeio.
1: E o Ministério do Turismo quer entender melhor esses hábitos de quem viaja pelo Brasil.
0: Para isso, uma pesquisa vai ouvir cerca de 22 mil visitantes em 50 municípios de todas as regiões do país.
5: O Ministério do Turismo e o Itaipu Parque Tech realizam a Pesquisa Nacional de Demanda Turística. Até 3 de outubro, pesquisadores vão ouvir cerca de 22 mil turistas de 50 municípios das 5 regiões do país. Segundo o ministro do Turismo, Gustavo Feliciano, o objetivo é conhecer melhor a realidade do setor em cada região.
6: Então a pesquisa ela vem exatamente para poder nos dar um panorama que nós estamos vivendo e para que a gente possa, né, recolhendo os dados mais apurados e fiéis do momento turístico que nós estamos fazendo, implementar políticas públicas consistentes.
5: As entrevistas são presenciais e feitas por pesquisadores identificados com crachá em pontos de circulação e concentração de visitantes. Podem participar brasileiros e estrangeiros com 18 anos ou mais que não moram no município pesquisado e tenham realizado ou pretendam realizar pelo menos um pernoite no destino. O questionário aborda transporte, hospedagem, tempo de permanência, planejamento da viagem, viagem, motivos para escolher o destino, atividades realizadas, gastos e avaliação da experiência. Também são analisados aspectos como infraestrutura, segurança, acessibilidade.

0: conectividade e preços, explica Yuri Benites, diretor de turismo do Itaipu Parktec.
1: Então, quando a gente fala da oferta e essa visão, né, de um turismo como um fenômeno que acaba movimentando pessoas e ocupando diversos serviços, quando, né, as pessoas nos auxiliam em responder por que elas estão indo, como elas estão indo, com que frequência, nos auxilia na construção de um plano municipal e, por consequência, no plano estadual e no plano nacional, que preveja melhores estruturas para que esse turismo continue acontecendo.
0: Os dados vão ajudar a identificar o perfil e as necessidades dos turistas e a orientar políticas públicas e investimentos. Os resultados, com informações por município, serão disponibilizados no Observatório Nacional de Turismo Sustentável, com previsão de lançamento até abril de 2027. Reportagem Pablo Mundim.
2: E hoje vamos falar de um destino turístico brasileiro conhecido pelas flores. É o Lambra, no interior de São Paulo, que é responsável por 40% da produção nacional de flores e plantas ornamentais.
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4: Lambra, no interior de São Paulo, já é conhecida como a capital nacional das flores.
2: Agora, a cidade ganhou projeção internacional. Foi escolhida pelo Ministério do Turismo para disputar o selo Melhores Vilas Turísticas do Mundo, da ONU Turismo.
4: No destino, a tradição europeia dá o tom dos passeios. E com a chegada da primavera, tudo fica ainda mais colorido e cheio de atrações para quem gosta de flores, natureza e gastronomia.
5: Época do ano em que parece que o Brasil inteiro ganha novas cores. A primavera chegou e no interior de São Paulo existe uma cidade onde ela parece durar o ano inteiro. Olambra é conhecida como a capital nacional das flores e basta andar pelas ruas, visitar os campos ou olhar para um dos cartões postais da cidade, o Moinho dos Povos Unidos, para entender por quê. A pouco mais de 130 quilômetros da capital paulista, a cidade preserva marcas da imigração holandesa na arquitetura, na gastronomia e nas tradições culturais. Mas em Olambra, a história também floresceu na agricultura. A floricultura virou a principal atividade econômica do município. Olambra responde por 40% da produção brasileira de flores e plantas ornamentais e por 80% das exportações do setor. É uma paisagem que atrai turistas, movimenta negócios e transforma o campo em cenário de passeio. Segundo o guia Armando Carrasco Júnior, na primavera, quando os jardins e os campos ganham ainda mais destaque, a cidade recebe visitantes que buscam eternizar momentos importantes.
6: Então, a primavera tem uma demanda grande, tem em relação com a Expo Flora, né, que é a festa das flores, mas vem muita gente para fotografar, fazer ensaio fotográfico, casal, pré-wedding, gestante, debutante, mas o pessoal vem para passear mesmo, para curtir os restaurantes, culinária típica holandesa, que além da produção de flores, Olambra é uma cidade colonizada por holandeses, então a cultura é muito presente na cidade, né, gastronomia, arquitetura, então muito da cultura, a cultura holandesa é muito forte ainda aqui.
5: Para fotografar, sabores para experimentar, histórias para conhecer. E Olambra também está sendo reconhecida por esse conjunto. A cidade está entre os 7 destinos brasileiros indicados pelo Ministério do Turismo para disputar o selo Melhores Vilas Turísticas do Mundo da ONU Turismo. A seleção valoriza lugares que preservam patrimônio, natureza, sustentabilidade e formas de vida tradicionais. O resultado será anunciado em dezembro, em Buenos Aires. E quando a floricultura cresce, não é só quem planta que ganha. A cadeia envolve quem produz, quem vende, quem trabalha com turismo, quem recebe os visitantes e quem transforma a matéria-prima em experiências. Em Olambra, essa relação fica visível por todos os lados, como explica a produtora de flores, Marisa Granchelli.
7: As casas também são diferenciadas, a fachada típica holandesa, sempre com muitas plantas. Eu acredito que o turista acaba sendo abraçado pelas flores, pela simplicidade delas. A cidade é muito charmosa, né? E as flores encantam. A flor, ela traz isso, né? Ela traz carinho, ela traz emoção.
5: Talvez seja justamente essa sensação que a cidade procura provocar. Não apenas olhar para as flores, mas estar dentro delas. Caminhar, fotografar,

0: Conhecer a história e perceber como uma atividade agrícola ajudou a construir a identidade de um destino turístico. Com sonorização de Reinaldo dos Santos, reportagem Karine Melo.
1: Na próxima semana, a Voz do Brasil vai levar você para o Pantanal, mais especificamente para conhecer a Transpantaneira, em Poconé, no Mato Grosso.
2: Ao longo dos cerca de 140 quilômetros da estrada, as margens viram um verdadeiro observatório a céu aberto. Pelo caminho dá para avistar jacarés, capivaras, tuiuiús, sucuris, várias espécies de aves e até onça-pintada.
1: É um passeio que mistura aventura, contato com a natureza e principalmente a importância de preservar a vida selvagem no Pantanal.
2: E essas foram as notícias do governo federal.
1: Uma realização da Secretaria de Comunicação Social da Presidência da República.
2: Com produção da empresa Brasil de Comunicação.
1: Fique agora com as notícias do Poder Judiciário e do Congresso Nacional. Boa noite, um bom fim de semana.
2: A gente volta na segunda-feira. Boa noite, até lá.
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5: Processo que envolve pagamento de precatórios à usina Sucro Alcooleiras é remetido ao plenário do STF.
6: TSE informa que e-título poderá ser baixado e acessado no dia da votação.
5: STJ mantém decisão que determinou a provedor desvincular nome de pessoa de resultados desabonadores em buscas na internet.
6: Boa noite, eu sou o Leandro Bezerra.
5: E eu sou Walter Lima.
6: O ministro Gilmar Mendes, do Supremo Tribunal Federal, remeteu ao plenário o processo que discute a unificação de entendimento sobre o pagamento de precatórios a usinas sucroalcooleiras.
5: A decisão de encaminhar o caso ao plenário já está valendo, mas será submetida a um referendo da segunda turma em sessão virtual, que começou nesta sexta-feira e termina no próximo dia 2 de outubro. Carolina Chaves.
7: Várias usinas cobram da União indenizações por prejuízos sofridos com a política de controle e fixação de preços do açúcar e do álcool nas décadas de 1980 e 1990. Agora o ministro propõe que o plenário defina se uma decisão do STF sobre esse tema, que tem repercussão geral, será aplicada a todos os casos em que a União foi condenada a indenizar usinas sucroalcooleiras. De acordo com um levantamento de riscos fiscais, apresentado pela União, em caso de derrota, os valores devidos podem ultrapassar 103 bilhões de reais, o que, segundo o ministro Gilmar Mendes, pode impactar a meta fiscal e despesas orçamentárias.
6: E título poderá ser baixado e acessado no dia da votação nas eleições 2026.
5: Tribunal Superior Eleitoral prepara infraestrutura para garantir a estabilidade do aplicativo nos dois turnos. Estevam Furtado.
8: O anúncio foi feito pelo presidente do TSE, ministro Cássio Nunes Marques, na sessão plenária desta quinta-feira. A Justiça Eleitoral está reforçando a infraestrutura e concentrando esforços para garantir o funcionamento estável do aplicativo e-título durante os dias de votação. O app reúne serviços como consulta à zona e à sessão eleitoral, emissão de certidões, justificativa de ausência e pagamento de débitos eleitorais. Mesmo com a previsão de funcionamento durante os dias de eleição, a justificativa eleitoral recomenda que o eleitorado baixe o aplicativo e faça a ativação com antecedência. A medida ajuda a reduzir a concentração de acessos e permite conferir os dados antes da votação.
6: Provedor deve desvincular nome de pessoa de resultados desabonadores em buscas na internet.
5: O Superior Tribunal de Justiça manteve a decisão da Justiça no Espírito Santo, Fátima Uchoa.
9: A mulher ajuizou ação contra provedores de busca para não ter o nome vinculado a resultados sobre um episódio que alcançou grande repercussão na mídia. A Justiça Capixaba determinou o rompimento do vínculo entre o nome da mulher e os resultados de pesquisa indicados no processo sem excluir notícias e vídeos. Ao manter essa decisão, o STJ pontuou que, em casos excepcionais, é possível desvincular o nome da pessoa de resultados desabonadores quando a busca é feita exclusivamente pelo nome e não há interesse público em manter essa associação. A medida não se confunde com o chamado direito ao esquecimento, considerado pelo STF incompatível com a Constituição. A relatora foi a ministra Nancy Andrighi.
6: Trabalhadora grávida é condenada por apresentar atestados médicos falsos.
5: A decisão é da Justiça.

0: do trabalho em Mato Grosso, Marla Lacerda.
1: A trabalhadora prestava serviços de limpeza em escolas municipais e apresentou 5 atestados para justificar faltas ao trabalho. Durante o processo, as unidades de saúde citadas nos documentos informaram que não emitiram os atestados. Com isso, o juiz manteve a demissão por justa causa e reconheceu a ocorrência de má-fé. Além de ter os pedidos negados, a trabalhadora deverá pagar à empresa uma multa de 9,9% do valor da causa por ter insistido que os documentos eram verdadeiros.
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2: A você uma boa noite.
0: Um bom fim de semana e até segunda-feira.
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5: Eu sou Humberto Pinheiro e estes são os destaques de hoje do Jornal do Senado, que começa agora. Frente parlamentar cobra agilidade no socorro a produtores rurais. Projeto que garante estabilidade para grávida em emprego temporário vai passar por nova votação. Senado analisa proposta que regulamenta a profissão de optometrista. Boa noite. A Frente Parlamentar da Agropecuária intensificou a cobrança ao governo federal por medidas que agilizem a liberação dos créditos para a renegociação de dívidas rurais. A bancada alerta que o socorro financeiro não está chegando aos produtores rurais na velocidade e na escalada necessárias para conter as consequências do endividamento no campo. Repórter Douglas Castilho.
6: Editada para socorrer agricultores atingidos por eventos climáticos adversos e pela consequente queda nos preços das safras, a medida provisória autorizou a renegociação de dívidas rurais com prazos de pagamento e taxas de juros mais vantajosos. Apesar dos incentivos, a frente apontou em carta aberta entraves burocráticos que retardam a concessão dos financiamentos pelas instituições financeiras, como a exigência de laudos agronômicos para comprovar as perdas de renda bruta. A MP ainda está em análise no Congresso e pode ser aperfeiçoada. Uma das possíveis modificações foi adiantada pela vice-presidente da frente no Senado, senadora Tereza Cristina, do PP de Mato Grosso do Sul, e se refere ao novo Fundo Garantidor de Crédito Rural para cobrir as operações de crédito.
7: Nós vamos precisar discutir um pouco mais, porque talvez precise de alguma medida legislativa para que ele seja criado, mas já está na medida provisória dizendo que ele será criado. Isso é muito importante, é um grande avanço para a agricultura brasileira.
6: Outra crítica dos parlamentares envolve a obrigação do pagamento de juros já durante os 2 anos de carência do principal da dívida, o que compromete o fluxo de caixa do agricultor.
5: Produtores rurais podem ser beneficiados caso a Comissão de Assuntos Econômicos aprove a criação de um programa de armazenagem rural. O projeto de lei busca ampliar a capacidade de armazenar grãos e oleaginosas nas propriedades rurais do Norte, Nordeste e Centro-Oeste. A proposta prevê ainda uma linha de financiamento com recursos dos fundos constitucionais de financiamento dessas regiões para a construção de novos silos e armazéns. A finalidade da proposta é reduzir perdas na produção agrícola e melhorar a logística no campo. Com isso, podem ser beneficiados produtores rurais, pessoas físicas ou jurídicas, associações ou condomínios formais que cultivem até 1.500 hectares. Se aprovado, o programa terá vigência de 10 anos. Prorrogável por mais 10. Um projeto que trata da estabilidade para grávidas em emprego temporário vai passar por mais uma votação na Comissão de Assuntos Sociais. Uma emenda incluiu as mães adotantes entre as beneficiadas pela proposta. Repórter Pedro Pincer.
8: A Comissão de Assuntos Sociais deve votar em turno suplementar um projeto que reforça a garantia de emprego para mulheres que engravidarem durante um contrato temporário. Pela proposta, a trabalhadora não poderá ser demitida desde a confirmação confirmação da gravidez até 5 meses depois do parto. A regra vale para contratos com prazo definido, de experiência, de aprendizagem, de safra e de

0: E trabalho temporário também vale para quem trabalha de forma intermitente. Hoje, esse direito é reconhecido com base em decisões do Supremo Tribunal Federal e do Tribunal Superior do Trabalho. A relatora, senadora Jussara Lima, hoje, esse direito é reconhecido com base em decisões do Supremo Tribunal Federal e do Tribunal Superior do Trabalho. A relatora, senadora Jussara Lima, do PSD do Piauí, também prevê a garantia de emprego para quem adotar uma criança e tiver a guarda provisória para a adoção.
1: A emenda não altera a finalidade do projeto. Ao contrário, fortalece sua execução prática e harmoniza a proposição com a Constituição, a CLT, a legislação previdenciária e a jurisprudência predominante. Esse projeto de lei vai ao encontro de políticas de proteção à maternidade.
0: A estabilidade provisória vale ainda que a confirmação da gestação ocorra no período do aviso prévio, seja ele trabalhado ou indenizado.
2: A profissão de optometrista pode ser regulamentada em breve. Um projeto do Senado traz regras para a formação mínima e o exercício da atividade. Repórter Lana Dias.
3: De acordo com o projeto, o profissional que deverá ser formado em bacharelado ou tecnologia em optometria será responsável pela realização de exames para avaliar a acuidade visual, refração e visão binocular e pela emissão de prescrição optométrica de lentes oftálmicas e de contato. Todos os procedimentos não poderão ser invasivos nem medicamentosos. Ao reconhecer sinais, sintomas ou resultados que indiquem suspeita de alguma condição, o optometrista deve encaminhar a pessoa ao serviço de saúde. O senador Dr. Irã, do Progressistas de Roraima, que é médico, ressaltou que mesmo que a atividade do optometrista seja regulamentada, é imprescindível o papel do oftalmologista.
4: Os pacientes, às vezes, quando vão fazer um exame com optometristas, terminam sendo atendidos de maneira incompleta. E muitas vezes eles saem lá com óculos prescrito, mas eles terminam por negligenciar o diagnóstico de uma doença que poderia ter sido feito de uma maneira muito precoce.
3: O projeto deixa claro que o optometrista não deve diagnosticar doenças, prescrever ou administrar medicamentos e fazer procedimentos cirúrgicos ou invasivos.
2: O senador Jaime Campos, do União de Mato Grosso, manifestou preocupação com a segurança nas áreas de fronteira. De acordo com ele, o Brasil possui cerca de 17 mil quilômetros de fronteiras terrestres e 11 estados convivem com o desafio de impedir a entrada de drogas e armas, além de combater o contrabando, o tráfico de pessoas e o crime organizado. Na avaliação do parlamentar, não é justo que os estados fronteiriços suportem sozinhos o custo de proteger uma área que interessa a todo o país. Diante desse cenário, Jaime Campos destacou a relevância da chamada PEC da Segurança Pública. A medida, que já foi aprovada na Câmara dos Deputados e está em análise na Comissão de Constituição e Justiça do Senado, propõe redefinir regras no setor, como uma maior integração dos órgãos. O texto também prevê a inclusão do Sistema Único de Segurança Pública na Constituição Federal, o endurecimento do regime penal e a destinação de mais recursos para a área. Na opinião do senador, a proposta é importante e necessária. Ele argumentou que é preciso aliar recursos financeiros e tecnológicos para enfrentar o crime e diminuir o problema da insegurança.
5: A violência está entre as maiores preocupações das famílias brasileiras e o país precisa responder com mais integração entre as forças de segurança, com tecnologia e, sobretudo, com investimento.
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2: 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Com trabalhos técnicos.

0: técnicos de Eliseu Caires. O Jornal do Senado fica por aqui. Acompanhe agora as notícias do Tribunal de Contas da União e da Câmara dos Deputados. Boa noite e bom fim de semana.
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5: Câmara incentiva a contratação de pessoas com deficiência acima das cotas.
6: Deputados avaliam criação de programa para estimular a produção de açaí.
5: Avança projeto de lei que garante a circulação de animais em condomínios.
6: Boa noite. Continuamos hoje com o projeto de gravação de edições do jornal Câmara dos Deputados em emissoras da rede Câmara de Rádio. Este programa está sendo produzido diretamente da cidade de Sete Lagoas, em Minas Gerais, com a participação da colega Marcela Pontes, da Rádio Câmara Sete Lagoas. Eu sou Márcio Aquilissardi, bem-vinda, Marcela.
5: Boa noite, obrigada, Márcio. É uma honra profissional participar da apresentação desta edição do jornal Câmara dos Deputados dentro da Voz do Brasil. Vamos agora às notícias da Câmara dos Deputados. A Comissão de Meio Ambiente da Câmara aprovou o projeto de lei que garante a circulação de animais em condomínios. A repórter Fabielle Pires traz mais informações sobre a proposta.
7: Para muita gente, os animais de estimação são parte da família e, mesmo assim, podem encontrar restrições ao circular por áreas comuns de condomínios. Agora, o cenário pode mudar para cães, gatos e outros animais domésticos. Um projeto de lei em análise na Câmara dos Deputados quer garantir o acesso dos bichinhos às áreas comuns, desde que estejam acompanhados pelo tutor. O texto muda o Código Civil e proíbe normas de condomínio que restringam a presença dos animais, inclusive em elevadores de serviço e escadas. O projeto foi apresentado pelo deputado Célio Sturde, do PSD do Ceará, e já foi aprovado pela Comissão de Meio Ambiente, após recomendação do relator, deputado Chico Alencar, do PSOL do Rio de Janeiro. Chico Alencar afirma que a proposta pode contribuir para garantir o bom convívio e diminuir conflitos.
8: Ele está na linha do reconhecimento crescente e relativamente recente dos direitos dos animais domésticos, animais de companhia, como se chama agora, de circular em áreas comuns, de condomínios, de prédios. Evidentemente que animais de grande porte e que têm potencial mais agressivo têm que andar também pela lei e pelas regulamentações municipais e estaduais com focinheira. Mas não se pode arbitrariamente, de forma desarraigada, estabelecer lá que o condomínio impede que esses animais circulem em partes comuns.
7: O projeto, que garante a livre circulação de animais domésticos pelo condomínio desde que acompanhados pelo tutor, segue agora para análise da Comissão de Constituição e Justiça. Antes de virar lei, precisa ser aprovado pela Câmara e pelo Senado. Da Rádio Câmara de Brasília, Fabielle Pires.
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1: Economia.
6: Projeto de Cristiane Lopes, do Podemos de Rondônia, prevê benefícios fiscais a catadores de materiais recicláveis, cooperativas e associações. A proposta isenta de imposto de renda ganhos obtidos até o limite anual de receita do microempreendedor individual.
5: Cristiane Lopes também propõe isenção de impostos

0: na compra de equipamentos utilizados na reciclagem e em operações de crédito contratadas por cooperativas e associações de catadores. Para a deputada, as medidas podem fortalecer a atividade.
1: Jorge Guetem, do Republicanos de Santa Catarina, é autor do projeto que cria o Programa Emergencial de Apoio Financeiro às Autoescolas. A proposta concede um auxílio mensal de R$ 1.000 por instrutor pelo período inicial de 6 meses.
0: Jorge Guetem afirma que o setor vive uma crise causada por recentes alterações nas regras do Conselho Nacional de Trânsito. E a ideia, segundo ele, é manter os empregos dos instrutores. O auxílio seria custeado com recursos do Fundo Nacional de Segurança e Educação de Trânsito.
1: Glauber Braga, do PSOL do Rio de Janeiro, apresentou o projeto para revogar o Programa Nacional de Desestatização, criado na década de 1990. Segundo o deputado, o objetivo é interromper novas privatizações e fortalecer o papel do Estado em áreas prioritárias, como energia e saneamento.
2: Esse projeto propõe exatamente isso, acabar com um programa de privatização e ampliar um programa de reestatização soberana. Esse é um movimento, inclusive, que tem acontecido no mundo. Por que isso acontece? Porque a falácia da privatização se repete. Eles dizem que vai aumentar a qualidade dos serviços. Isso não ocorre. Eles dizem que vão diminuir tarifas. É exatamente o contrário. Há uma ampliação exponencial do preço das tarifas. Nós precisamos é recuperar, com controle social, com acompanhamento popular, daquilo que tem que ser realizado para o conjunto do povo e não em nome do lucro de uma minoria.
0: Na visão de Glauber Braga, a entrega de empresas públicas ao setor privado encarece serviços essenciais, o que afeta a renda dos trabalhadores. Para ele, a reestatização de setores estratégicos é fundamental para garantir a soberania nacional e reduzir o custo de vida.
3: Homenagem.
1: Paulo Alexandre Barbosa, do PSD de São Paulo, quer conceder o título de Capital Nacional das Águas Medicinais ao município de Ibirá. A homenagem reconhece a relevância histórica e o potencial terapêutico das fontes hidrominerais da cidade.
0: Paulo Alexandre Barbosa enfatiza que a composição das águas locais inclui pH alcalino elevado e a presença de vanádio, substância associada a propriedades medicinais. Ele diz que a medida vai impulsionar o turismo de saúde na região e incentivar a proteção dos recursos hídricos locais.
3: Saúde.
1: Bruno Farias, do Republicanos de Minas Gerais, é autor de projeto que garante a oferta pelo SUS de próteses para pacientes que sofreram perdas em partes do corpo. A medida atende pessoas impactadas pelo câncer, doenças congênitas, síndromes genéticas ou acidentes.
0: De acordo com Bruno Farias, a iniciativa busca assegurar uma reabilitação completa na rede pública. O deputado reforça que o objetivo é devolver aos pacientes a capacidade funcional, a autoestima, a autonomia e a qualidade de vida.
1: Dr. Vitor Linhares, do PSB do Espírito Santo, propõe a criação da Política Nacional de Desenvolvimento Infantil, Intervenção Precoce e Inclusão Integrada. O deputado explica que o objetivo é identificar de forma rápida atrasos no desenvolvimento de crianças, como autismo e TDAH.
0: A iniciativa prevê que o acompanhamento seja feito prioritariamente nas creches e escolas onde a criança já estuda, com apoio de equipes multiprofissionais. Segundo o Dr. Vitor Linhares, é uma maneira eficiente de facilitar o acesso das famílias aos cuidados necessários, sem transformar as escolas em clínicas médicas.
3: Ciência e tecnologia.
1: Projeto de Aécio Neves, do PSDB de Minas Gerais, proíbe a publicidade de casas de apostas online na TV, rádio e redes sociais. A proposta também veda o pagamento de apostas via cartão de crédito, boleto, dinheiro ou criptomoedas.
0: Nas palavras de Aécio Neves, a proliferação das apostas online virou um grave problema de saúde pública e de endividamento familiar no país. Para o congressista, a medida é um avanço no combate à dependência de jogos e na proteção da renda familiar.
3: Agricultura.
1: A Comissão de Finanças e Tributação da Câmara avalia a criação de um programa de incentivo à produção de açaí. O repórter é Luiz Cláudio Canuto.
4: A Comissão de Finanças e Tributação da Câmara analisa a criação de um programa de incentivo ao açaí. O texto, que também estabelece proteção a comunidades tradicionais, já foi aprovado pela Comissão da Amazônia e dos Povos Originários e Tradicionais. O Programa Nacional de Incentivo ao Cultivo

0: e exportação do açaí e produtos amazônicos foi aprovado com as modificações sugeridas pela relatora na Comissão da Amazônia, deputada Meire Serafim, do União do Acre. O texto dá prioridade a pequenos produtores, extrativistas, povos indígenas e comunidades tradicionais. Meire Serafim destaca que dados do IBGE apontam que a produção extrativa de açaí alcançou, em 2023, 238,9 mil toneladas, com valor de R$ 853 milhões. O Pará é responsável por 70% da produção nacional e 150 mil trabalhadores estão na cadeia produtiva. O deputado Ayrton Faleiro, do PT do Pará, participou dos debates sobre o tema na Comissão da Amazônia. Para ele, o mérito da proposta é envolver não apenas a capacidade de gestão e cooperativismo da produção de açaí, mas a assistência técnica e extensão rural para a atividade. Além disso, estabelece crédito diferenciado para a cadeia produtiva do açaí.
1: Estabelece também a criação de um selo de qualidade para oferecer mais segurança aos mercados consumidores e traz também uma coisa muito importante, que é o incentivo tributário, ou seja, uma redução dos impostos que hoje estão muito elevados. Recebe-se o mesmo tratamento para quem está desenvolvendo uma atividade agroecológica de sustentabilidade, uma comunidade extrativista, ou então uma terra indígena, um território quilombola, com qualquer outro produto. Então aí nós temos um recorte, que é essa isenção tributária para quem desenvolver essa atividade.
0: O projeto que incentiva a produção do açaí precisa passar pelas comissões de Finanças e Tributação e de Constituição e Justiça. Para virar lei, o texto deve ser aprovado pela Câmara e pelo Senado. Da Rádio Câmara de Brasília, Luiz Cláudio Canuto.
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3: Direitos Humanos.
4: Zé Neto, do PT da Bahia, é autor de dois projetos voltados a mães de múltiplos. O deputado conta que as propostas prevêm prioridade em programas habitacionais, de crédito e sociais, além de isenção do imposto sobre produtos industrializados para compra de veículos.
5: Zé Neto afirma que as propostas buscam oferecer condições mais adequadas a famílias com gêmeos ou mais filhos. O deputado avalia que essas famílias enfrentam mais dificuldades para arcar com despesas como moradia, transporte, educação e alimentação.
6: Mulheres que têm de gêmeos em diante, é complicado para ter um carro, para pagar a escola, para cuidar dos filhos, para alimentar, enfim. E com isso a gente quer financiamento, facilitação no Minha Casa Minha Vida, facilitação nos programas sociais, facilitação nos programas de habitacionais, facilitação de crédito e também no caso do IPI. Você imagina, uma família que tem múltiplos não tem como ter um carro que tenha só 5 lugares. E esses dois projetos visam exatamente isso, atender as mães de múltiplos.
4: Andréia Siqueira, do PSB do Pará, recomenda a aprovação de proposta que permite a candidatos com deficiência indicar as condições específicas necessárias para a realização de provas em concursos públicos. Relatora da matéria, ela avalia que a medida amplia a acessibilidade nos processos seletivos.
5: Andréia Siqueira afirma que os concursos devem avaliar os conhecimentos e as habilidades exigidos para o cargo, sem impor barreiras a qualquer deficiência. O parecer da deputada foi aprovado pela Comissão de Defesa dos Direitos das Pessoas com Deficiência e a proposta segue em análise na Comissão de Constituição e Justiça.
3: Segurança Pública.
4: Luiz Lima, do Novo do Rio de Janeiro, é autor de um projeto que cria um programa nacional de apoio às famílias de profissionais de segurança pública vitimados em serviço. A proposta prevê medidas como agilidade no pagamento de pensões, apoio psicológico e benefícios para filhos órfãos.
7: Se a gente não amparar essas famílias, se a gente não der agilidade às suas pensões, apoio psicológico, preferência em transferência desses filhos,

0: que ficaram órfãos, para escolas. A gente vai deixar desamparada essas famílias. Hoje a gente tem uma barreira muito grande no Rio de Janeiro, por exemplo, de ter novos policiais em razão da guerra que a gente enfrenta. Se o Estado brasileiro não puder garantir um mínimo de conforto, de amparo, de gratidão a essas famílias, eu não sei o que a gente pode fazer para retribuir todo esse esforço desses profissionais e desses brasileiros que nos defendem dia a dia.
1: Luiz Lima enfatiza que o projeto tem apoio de diferentes partidos. De acordo com o parlamentar, a iniciativa é uma forma de indenizar as famílias que sofrem as consequências da atuação de profissionais que fazem a segurança pública da sociedade.
2: Lula da Fonte, do PP de Pernambuco, propõe alterar o Estatuto da Criança e do Adolescente para prever a internação socioeducativa em casos de violências contra animais. A medida passa a ser obrigatória quando o ato for cometido com extrema crueldade ou grave ameaça.
1: O projeto amplia para até 8 anos o tempo limite de internação e estabelece a responsabilização civil dos pais pelos danos causados. Segundo Lula da Fonte, a proposta combate a impunidade ao unir punição rigorosa, apoio psicológico e programas de reeducação ética para os jovens.
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2: A Câmara aprovou um incentivo para a contratação de pessoas com deficiência, além das cotas obrigatórias em empresas. A repórter Paula Bittar acompanhou a votação.
4: A Comissão de Constituição e Justiça da Câmara aprovou uma proposta que prevê a criação de estímulos fiscais ou de crédito para empresas que contratarem mais pessoas com deficiência do que o mínimo exigido pela legislação. Segundo o relator na CCJ, deputado Diego Garcia, do União do Paraná, a proposta respeita os princípios da Constituição e contribui para os objetivos da República Federativa do Brasil, como a construção de uma sociedade livre, justa e solidária e a promoção do bem de todos, sem discriminação. Diego Garcia considerou que, ao criar um estímulo positivo para a contratação de pessoas com deficiência acima das cotas legais, o projeto materializa o princípio da dignidade da pessoa humana e os valores sociais do trabalho, reconhecendo o emprego como ferramenta essencial para a autonomia, a cidadania e a plena integração social. A legislação brasileira determina que empresas com 100 ou mais funcionários reservem entre 2 e 5% das vagas para trabalhadores com deficiência. O projeto, que prevê a criação de estímulos fiscais ou de crédito para empresas que contratarem mais pessoas com deficiência do que o mínimo exigido pela legislação, segue agora para o Senado Federal. Da Rádio Câmara, de Brasília, Paula Bittar.
1: Enfermeira Rejane, do PCdoB do Rio de Janeiro, defende a aprovação de projeto que cria uma política nacional de valorização da preceptoria e da supervisão de estágio na enfermagem. A proposta prevê tempo específico na jornada para orientação de estudantes, com adequação da carga de trabalho dos profissionais.
2: Enfermeira Rejane também quer impedir que estudantes ou residentes sejam usados para completar escalas de atendimento. O projeto estabelece que, para evitar sobrecarga de trabalho, a atividade de preceptoria deve ser considerada no planejamento das equipes de enfermagem.
1: A lei do Descongela, de professora Luciene Cavalcante, do PSOL de São Paulo, restitui aos servidores públicos federais, estaduais e municipais a contagem de 583 dias de tempo de serviço que haviam sido congelados devido à pandemia. Ela informa que mais de 10 milhões de trabalhadores são beneficiados pela medida.
5: A lei garante tanto a devolução automática dos 583 dias, quase 2 anos da vida funcional dos servidores públicos, do Brasil inteiro, pelo artigo 3º. Não precisa de uma